fugida e lida com a situação passageira. É a altura de pensar na tua situação.

O meu avô paterno era um autodidata, mas era um músico. Ele ia para a taverna ver os copos dele com os amigos, porque ele era uma banda filarmónica. E as histórias que me contam dele são hilariantes. E já o meu pai, em adolescente, o carnaval de Trás-os-Montes era um carnaval que era muito típico. E infelizmente estas raízes perderam-se, estas tradições. Mas havia, portanto, uma parte, era quase de cantigas de escárnio e maldizer. E era ele que escrevia aquilo tudo.

0: duas horas.
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não somos propriamente uns especialistas, infelizmente. Nós temos no Facebook e no Instagram e temos tentado dinamizar essa presença com a divulgação, por exemplo, desta entrevista. Mas, claro, há muito para poder tirar partido destas situações, porque estão connosco e nós temos de as aproveitar, porque hoje a indústria musical mudou muito e as redes sociais são uma parte fundamental deste negócio, da promoção à volta dele e tudo que gira à volta deste meio.

3 horas. 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

Mas o exercício que eu depois apliquei foi o de tentar conciliar as minhas preferências com as preferências do meu público-alvo, daquilo que eu sei que o meu público gosta, daquilo que o meu público consome.

Eu acho que esse percurso é sempre muito próprio, depende muito do que cada um deseja para si, mas sobretudo eu acho que para conseguirmos avançar com o entusiasmo inicial, para manter acesa a paixão que nos levou a dar o primeiro passo nesta caminhada, é importante conseguirmos preservar o prazer de fazer música pela música, o prazer de fazer arte pela arte, de partilhar música com os nossos companheiros, sobretudo manter o caminho com alegria, com convicção, procurando sempre ser honestos no nosso respeito criativo também. Acho que são os segredos para manter o espírito vivo, capaz, neste caminho de arte.

0: 4 horas.
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profissional, profissional, foi ali por 2001, 2002, mas até lá tentei muito profissionalmente ser amador e amadoramente profissional. A primeira vez que cantei foi no famoso Tasco Fadista, Tasco no melhor sentido da palavra Tasco, chamada Rede, e nos encontrávamos todos religiosamente à segunda-feira à noite. E aí foi realmente as primeiras grandes lições com o Zé Luís Nova Costa, com o Tom Luísas, com o Jaime Santos, com o Zé Almir, com o Vitor, com o Pedro Castro. E a partir daí começou tudo.

porque nós estamos num mundo muito de marketing e de velocidade muito rápida, de busca de audiências, e então exploram-se fórmulas que tragam muitas visualizações ou muita audiência e com investimentos mais baixos. Ou seja, há aqui uma certa ganância de quem explora os meios de comunicação. O que quer é faturar e gastar o mínimo possível dos artistas que lhes dão conteúdos. E eu digo isto sem problema nenhum, falo das televisões em Portugal, não falo das rádios, porque infelizmente a maior parte das rádios boas como a nossa, de alguns publicidades, algumas almas generosas da região que percebem que essa rádio faz falta para dar identidade a uma região, neste caso ao Algarve e em especial à região de Portimão.

0: para ter e até lá.
1: Cada vez mais eu acho que é necessário os mais jovens se aproximarem dos mais velhos. Em termos profissionais, pela minha percepção, acho que não é logo uma primeira escolha. As pessoas procuram mais depressa, se calhar, trabalhar com a infância ou estarem mais ligadas às crianças. Mas depois de se descobrir o lado também do envelhecimento e o trabalhar, se calhar, numa instituição, muitas pessoas ficam surpreendidas e até acabam por gostar.

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Eu não venho de uma família onde haja qualquer pessoa que trabalhe em música, nem direta nem indiretamente. Venho de uma família de artistas visuais, pessoas ligadas às artes visuais. Eu sempre estive a caminhar para aí a minha vida toda, mas na verdade estava desde os 14 anos ou menos a escrever secretamente, pois não secretamente, a partilhar músicas com os meus amigos e a cantar letras nos miradores ali ao pé da graça, e depois a aprender a produzir música eletrónica, ou seja, música urbana, mas de forma eletrónica, sozinho, no meu quarto, etc. Então fui ganhando confiança para admitir que aquilo era mesmo o meu sonho e que a música era mesmo o meu caminho. Tendo estudado artes plásticas e tendo estado muito em contato com este mundo desde sempre, eu sinto que agora sou um artista que usa a música como o seu pincel.

aprendi a tocar sozinho viola, portanto, que era para fazer as serenatas às namoradas, que era importantíssimo na altura. E depois comecei a querer algo mais, ou seja, com um amigo da escola primária, e juntos começámos, digamos, a tocar naquele mercado de bares aqui da região. Ainda não tínhamos carta de condução e eram os nossos pais que nos levavam. Portanto, e aí comecei a ter, digamos, esse contacto com este mercado que é a música ao vivo.

alma. Boa noite para vocês também.

0: 7 horas.
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0: estão a ouvir o material, que é um tema que eu escrevi muito a pensar nos meus filhotes, que são 50% portimonenses, que a mãe deles é de Portimão, ou seja, foram anos e anos aí na Pedra Mourinha, aí no restaurante dos meus ex-sogros, que era o Paladar, e por isso é uma das terras da minha vida, Portimão. Sobretudo no verão, fico horas a escolher naquela barraquinha dos lados e aquela número 1 lá embaixo.
1: Com os geladinhos tirados da máquina?
0: Exatamente.
1: Ah, também é possível isso. Maravilha, maravilha.
0: São as coisas boas da vida.

como o canto alentejano é por definição à capela, só vocal, as músicas são muito limpas para se samplar. Eu não senti necessidade de os gravar em estúdio, senti necessidade, obviamente, depois de ir ter com eles e de mostrar a música e perceber o que é que eles sentiam. E para mim, ter a música deles mostrada e ouvir o Hino dos Mineiros, depois de os conhecer, ganhou outra força também, que já tinha, obviamente, antes de os conhecer. Estava a falar do Chico Montoya, que fez a guitarra do Estrada, e também o Diego Algavi, que fez umas respostas vocais e as palmas, e do José Lebre, que foi tocar o teclado, o icónico teclado da rumba portuguesa, aquele sintetizador. E juntar estes universos nesta música foi uma coisa muito importante, até por tudo aquilo que carrega e todo o contexto cultural no Alentejo hoje em dia. Sabemos que existem algumas tensões e eu sinto

0: 8 horas.
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2: O governo declarou esta quinta-feira a situação de alerta em Portugal continental devido ao agravamento das condições meteorológicas e ao elevado risco de incêndio rural, medida que vigorará até segunda-feira. O anúncio foi feito pelo ministro da Administração Interna, Luís Neves, durante uma visita a Leiria, onde explicou que a decisão resulta das temperaturas elevadas previstas para os próximos dias e do consequente aumento do perigo de incêndio. No âmbito da situação de alerta, entram em vigor medidas excepcionais, entre as quais a proibição da realização de queimadas e queimas, bem como da utilização de maquinaria em trabalhos agrícolas e florestais suscetíveis de provocar ignições. O governo admite ainda restringir o acesso a determinados espaços florestais, sempre que tal se revele necessário para reduzir o risco de incêndio. Segundo o ministro, a declaração de situação de alerta permite-se a aplicação de diplomas de exceção para momentos extraordinários e de dificuldades, apelando à colaboração da população no cumprimento das medidas de prevenção. A Autoridade Marítima Nacional registrou 8 vítimas mortais, 376 salvamentos e 492 ações de primeiros socorros entre 1 de maio e 30 de junho, nos primeiros dois meses da época balnear de 2026. Segundo o balanço, 4 das mortes tiveram como causa provável o afogamento e as restantes 4 resultaram de doença súbita. Das 8 vítimas mortais, 2 ocorreram em praias marítimas vigiadas, 4 em praias que ainda não se encontravam sob vigilância balnear à data dos acidentes e 2 em outras zonas marítimas não vigiadas. Nas praias marítimas vigiadas, registaram-se 2 mortes, 1 por afogamento na praia do Peneco, em Albufeira, a 11 de junho, e a outra por doença súbita na praia de São Rafael, também em Albufeira, a 27 de maio. Em zonas marítimas não vigiadas, ocorreram ainda 2 acidentes mortais, na Lagoa de Albufeira Interior, em Sesimbra, e nas Azanhas do Guadiana, em Mértola. As restantes 4 vítimas mortais foram registadas em praias que, à data dos acidentes, ainda não dispunham de vigilância balnear, embora o período oficial da época balnear viesse a iniciar-se dias depois. A Autoridade Marítima Nacional apela aos banhistas para frequentarem praias vigiadas, respeitarem a sinalização e as indicações dos nadadores salvadores, manterem vigilância permanente sobre as crianças e evitarem comportamentos de risco. A autoridade recomenda ainda que os banhistas respeitem os períodos de digestão, evitem entrar bruscamente em águas frias para prevenir choques térmicos, reduzam a exposição solar entre as 11 e as 17 horas e, em caso de emergência, alertem o nadador salvador ou liguem para o 112. Portugal foi o Estado-membro da União Europeia onde os preços da habitação mais aumentaram no primeiro trimestre de 2026, registando uma subida homóloga de 17,8%, segundo dados divulgados esta quinta-feira pelo Eurostat. De acordo com o Serviço Estatístico da União Europeia, Portugal apresentou também a segunda maior subida em cadeia face ao trimestre anterior, com um aumento de 3,8%, apenas superado pela Bulgária, com 6,2%. Na comparação com o primeiro trimestre de 2025, os preços das casas aumentaram 4,7% na zona euro e 5,1% no conjunto da União Europeia. Entre os países para os quais existem dados disponíveis, apenas a Finlândia registrou uma descida homóloga dos preços da habitação de 2%. Depois de Portugal, os maiores aumentos anuais foram observados na Bulgária e na Eslováquia. Na comparação com o trimestre anterior, os preços da habitação diminuíram em 4 Estados-membros, Bélgica e Finlândia, ambos com uma queda de 0,8%, França com menos 0,6% e Hungria com menos 0,5%. Além da Bulgária e de Portugal, a Eslováquia registrou igualmente uma das maiores subidas trimestrais, com um crescimento de 3,6%. O Conselho de Portimão recebe ao longo do mês de julho um conjunto de competições internacionais, iniciativas de promoção da atividade física e eventos organizados pelo movimento associativo numa programação que o município considera reforçar a afirmação do destino na área do desporto. Entre as principais iniciativas, destaca-se o regresso da animação desportiva de verão. Mantenha-se em forma na praia, que decorre entre 15 de julho e 12 de setembro, na área desportiva de Praia da Rocha. Promovido pela Câmara de Portimão, o programa disponibiliza gratuitamente aulas de fitness, hidroginástica, yoga, pilates e zumba, bem como empréstimo de equipamento para modalidades como o futebol de praia, o voleibol de praia, o futevôlei, o ténis de praia e o frisbee. Na Praia da Rocha realizam-se ainda a Ellie Sands League de voleibol de praia entre 24 e 26 de julho e o 10º encontro de surf adaptado no dia 31. Iniciativa dedicada à promoção do desporto inclusivo para pessoas com deficiência. O Autódromo Internacional do Algarve acolhe igualmente 3 provas internacionais de automobilismo durante o mês: a Porsche Cup Brasil Sprint este fim de semana, a Porsche Cup Brasil Endurance no dia 12 de julho e o Ferrari Challenge de 17 a 19. A programação inclui ainda um seminário de karaté, a maratona de ténis e paddle, a gala da Associação de Handball do Algarve e diversas iniciativas promovidas por clubes e associações locais. O calendário desportivo termina com a chegada da volta a Portugal à vela, à Marina de Portimão, entre 25 de julho e 1 de agosto, etapa final de uma das principais competições nacionais de vela oceânica. Em comunicado, a Câmara de Portimão refere que a programação pretende promover a prática regular da atividade física, valorizar o movimento associativo e consolidar o Conselho como destino de referência para a realização de eventos desportivos.

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nós gostamos muito de dar. Eu não sou, como o meu querido Rui Veloso diz, e é verdade, vedetas, só de Las Vegas para cima. Portanto, deixo aqui um repto, nós somos normais, só estamos mais expostos e a fama é efêmera. O que hoje é, durante um ano ou dois ou três, depois acaba fervorosamente. Portanto, levem a vida com suavidade. Todas as pessoas que trabalham sem ser na arte, pensem que aquilo que fazem é também uma arte e não se deixem magoar por nada neste mundo, porque nós precisamos todos uns dos outros.

0: 9 horas.
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eu não sei como é que é ser artista nos outros países, portanto não tenho termo de comparação. Agora, em Portugal não é fácil, não é? E é cada vez mais difícil porque os lobbies são muito cerrados. Eu falo sempre despoderadamente desta questão, por muito que isto possa prejudicar-me, mas a verdade é que os lobbies da música em Portugal são extremamente cerrados, são muito fechados e dificultam muito a vida de cantoras como eu, que têm alguma dificuldade em se adaptar ao mainstream e em abdicar das suas próprias convicções e valores.

No entanto, eu vivo profissionalmente da música desde que comecei a cantar em 1999 e felizmente pago as minhas contas, não devo nada a ninguém, tenho conseguido subsistir e investir nos meus trabalhos, nos meus projetos. Portanto, mesmo assim, considero que sou uma privilegiada e o que eu aconselho aos meus colegas é não fiquem à espera que as pessoas os reconheçam pelo talento. Há muita gente que tem talento e há sempre alguém que tem muito mais talento do que nós. Portanto, o que temos que fazer é ter um caminho, é traçar um caminho, traçar objetivos e ter uma enorme resiliência. As coisas acontecem.

0: aqueles que acendem a chama. E isso é bom demais.
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0: 10 horas.
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Choose nesta manhã de sexta-feira a dar o pontapé de saída para a emissão de Café e Companhia de 3 de julho com este Dream On Girl. Portanto, podemos continuar a sonhar. Quem viu o jogo de ontem à noite entre Portugal e a Croácia foi um jogo, diria, intenso, com uma bola na trave ou na barra, não me lembro. Já era muito tarde, sabem? Bolas que não queriam entrar na baliza, um golo que entretanto foi anulado. Estou a falar do lado português, claro está, mas a vitória foi nossa e podemos continuar a sonhar mais um bocadinho. O sonho americano continua. Segunda-feira vamos jogar a horas decentes com a Espanha. Ai, ai, que até tremo. Com a Espanha a partir das 20 horas. Pronto, agora estamos felizes, claro que sim, é evidente que sim. Mas hoje está a meio gás. Portanto, desculpem qualquer coisinha. Agora, vamos lá falar do tempo. É que se o tempo ainda estivesse mais fresquinho, a coisa melhorava. Mas é que não. Continuamos com tempo quente. Aliás, o alerta laranja continua em vigor, pelo menos até à próxima segunda-feira, por causa da persistência de valores muito elevados da temperatura, quer da máxima, quer da mínima, que isto à noite é terrível. De dia, vá lá, podemos fugir, podemos... pronto. Agora, de noite é muito complicado e descanso é praticamente nenhum. E depois com jogos tardíssimo, não é fácil. Bom, e então, o que é que eu quero dizer ainda em relação ao tempo? Que vamos ter 32 graus de máxima para hoje em Faro, e o vento sopra moderado. Quanto ao fim de semana, é mais do mesmo, mas com temperaturas ainda mais altas. Portanto, amanhã são esperados 36 graus e no domingo menos 35, enfim. O vento vai superar moderado em ambos os dias. E o calor vai continuar, estou a dar aqui uma olhadela para os próximos dias e continuamos com temperaturas superiores a 30 graus. Daqui a pouco vamos poder contar com as capas dos jornais, que hoje quase todos os jornais fazem referência à vitória desta madrugada da seleção portuguesa, e vou também dar-vos conta dos principais temas que marcam a atualidade de hoje. Não é só de futebol que se fala. Pode também contar com as nossas habituais rubricas, as fixas e as móveis. Quanto a móveis, temos daqui a pouco o António Morteira da Silva, que também deve estar felicíssimo, claro está, mas ensonadito, que vem falar mais uma vez da jornada. Aliás, ele traz músicas de apoio à seleção para que continue a dar-nos alegrias e menos nervos. Depois, a segunda hora vai trazer-lhe a rubrica de sexta-feira nas entrelinhas musicais, e hoje trazemos uma música mais calma, muito calma, mas que nos traz uma grande mensagem. Chama-se Rise Up, é da Andra Day. E olha, continuo por aí, vai gostar. Temos uma seleção musical escolhida a dedo. Alegria, quanto baste aqui deste lado. Portanto, só tenho a desejar-lhe um feliz dia de sexta-feira e um espetacular fim de semana. Vamos ouvir Evan com Náufrago e logo a seguir o Ciro com Deixa Passar.

Que-se com 5 frentes ativas, quase 1 milhar de operacionais combatem as chamas em Vozela, que já se propagaram aos concelhos de Oliveira de Frades e Águeda. Quase todo o território é em perigo máximo e muito elevado de incêndio. Calor extremo e risco de incêndio, as autoridades apelam a comportamentos seguros nos próximos dias. Mortes aumentaram quase 30% durante onda de calor em França. Incêndios florestais intensos em França obrigam a retirar milhares de pessoas. Golo de Gonçalo Ramos coloca Portugal nos 8º de final. Sismo de magnitude 6.2 registado no nordeste da Indonésia. As autoridades até ao momento não têm comunicação de vítimas ou danos materiais, nem têm ativado o alerta de tsunami. Hernán Gil, homem resgatado por equipa portuguesa, está a ser acompanhado numa clínica em Caracas. O número de mortos e de feridos sobem para 2.595 e 12.400. Morreram já 81 portugueses e lusodescendentes nos sismos da Venezuela. Ondas de calor, líderes locais e regionais pedem mais dinheiro para mitigar os efeitos das alterações climáticas. Os trabalhadores não pararam nas horas mais quentes, os trabalhadores da construção civil, por exemplo. Temperaturas em Lisboa ultrapassaram os 40 graus ontem. Banco de Portugal aperta regras para quem pede crédito à habitação ou ao consumo. Vamos até às capas dos jornais. Começamos com o Diário de Notícias. O governo quer aliança tecnológica para fabricar blindados. 250 anos dos Estados Unidos da América. 4 de julho, amanhã, com o fuso horário, já estão a comemorar. Os Estados Unidos festejam divididos os 250 anos da independência. Ora, o Jornal de Notícias não faz referência à vitória da seleção, mas temos outros jornais a fazê-lo. E vamos até à capa do Jornal Público. Ora, é Cristiano Ronaldo justamente a fazer a capa. Mundial 2026, agora vem a Espanha. Portugal dá a volta à Croácia por 2-1 e avança para o duelo ibérico. Ai, ai, ai. Estado começa a recuperar este ano, dinheiro emprestado para salvar BES. Calor extremo leva hospitais a subir nível de contingência. Agora, o Jornal de Notícias traz também... está boa. O jogador português que marcou, deu a vitória à seleção, sexta-feira de Ramos. Vitória sofrida frente à Croácia, dita encontro com Espanha nos 8º. 60 crianças e jovens morreram afogados em 5 anos, é outro dos temas. Acidentes fatais ocorrem sobretudo em praias e piscinas privadas. Adolescentes entre os 15 e os 19 anos são os que mais perdem a vida. Agora, o Correio da Manhã dá conta que novos certificados garantem juros de 2,71%. O Estado lança nova emissão com juros fixos e crescentes a 10 anos. A taxa começa em 2,35% e vai até 3,35%. Venha à Espanha, é uma referência também à vitória de Portugal sobre a Croácia, e vamos então discutir a passagem aos quartos de final com os espanhóis de La Roja. Agora, o Negócios Fim de Semana traz à capa brisa interessada na concessão das travessias do Tejo, do abacate à manga, um país cada vez mais tropical. É uma entrevista a Luís Eloy Azevedo.

Portanto, pois, de facto, e o Algarve está-se a transformar num país tropical. Vendas de elétricos batem recordes com preços altos dos combustíveis. Um em cada quatro veículos matriculados até junho é 100% elétrico. Marcas chinesas ganham cada vez mais cota nos eletrificados. Rent-a-car aceleram chegada de carros novos às estradas. A ACAP alerta que recuperação é insuficiente para renovar o parque. Conseguir crédito para comprar casa vai ser mais difícil já no próximo mês. Novos certificados do Tesouro vão dar juro médio de 2,71% ao ano. Agora, o Jornal Económico: incentivos fiscais ao investimento e inovação parados desde 2024, inferno em terra. Afinal, o drama não acontece apenas no aeroporto de Lisboa, também Roma, Genebra e Atenas estão mergulhados na confusão. Julho e agosto ainda podem ser piores. O sistema europeu de controlo digital de passaportes é um fracasso. Há aviões a descolar meio vazios. Nuno Amado junta em Paris conselheiros do Banco de Fomento. A TAP vai receber 24 novos aviões até 2028. A frota aumenta em 25%. Vamos agora até à imprensa desportiva. Começamos com o jornal O Jogo, cabeça no lugar. É a manchete. Reviravolta iniciada por penalti de Ronaldo e concretizada por Gonçalo Ramos. Aos 90 minutos mais 4, coloca a seleção na etapa seguinte. Portanto, terminamos com o resultado 2-1, favorável à seleção das esquinas. Agora o recorde, demos a volta, e que volta? Seleção sofre, mas está nos oitavos. Ronaldo e Gonçalo Ramos marcaram os golos, até o jogo que não acabava. O árbitro deu 10 minutos de compensação, aquilo prolongou-se até. Acabou aos 17, pronto, enfim, e foi uma angústia. Foi um jogo onde tivemos de tudo. E terminamos com o jornal A Bola. Chegou a tempo, Gonçalo afinou a pistola em jogo de alta emoção. Muitas oportunidades, de parte a parte, ganhou quem mais criou. E é tudo. Voltamos à música. Vamos à música primeiro. O Daniel Vieira já está aqui preparadinho para entrar, mas os Heartbreakers de Rui e Marcos também dizem que nada mudou se de facto os ouvirmos cantar. Praticamente fica tudo igual, certo?

0: 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Batalha de Adrianópolis, na atual Turquia. Adrianópolis é o antigo nome da atual cidade de Edirne, na Turquia, junto à fronteira com a Bulgária e a Grécia. Foi nos seus arredores que teve lugar, neste dia, uma batalha que opôs as forças dos imperadores romanos do Ocidente e do Oriente, respectivamente, Constantino e Licínio. O confronto ocorreu após a passagem de Constantino pelo rio Ebro, hoje chamado Maritsa, sem ser detectado. Apesar da superioridade do seu exército, que pode ter excedido os 150 mil soldados, Licínio foi surpreendido e as suas forças foram dizimadas. Segundo o historiador Zósimo, as suas baixas ascenderam a mais de 30 mil homens. Foi uma das mais importantes batalhas do século IV e o confronto decisivo da Guerra Civil que então dividia o Império Romano. Constantino e Licínio haviam partilhado o poder imperial e trabalhado em estreita colaboração ao longo de vários anos. Esta aliança foi selada com o casamento de Licínio com uma meia-irmã de Constantino, em 313, quando dividiram o império entre ambos e emitiram em conjunto o célebre Edito de Milão, que concedeu liberdade de culto aos cristãos. No entanto, as relações degradaram-se rapidamente e em 314 deflagrou o primeiro conflito, que foi provisoriamente suspenso e posteriormente retomado. Apesar da esmagadora derrota de Licínio no campo de batalha, a guerra não estava ainda terminada. Seguiu-se a ofensiva de Constantino sobre Bizâncio e uma batalha naval no Estreito de Bósforo, onde obteve a vitória final. Licínio foi feito prisioneiro, mas só foi executado no ano seguinte, alegadamente por preparar uma conspiração para tomar o poder. O seu nome foi declarado infame e foram destruídas todas as suas estátuas e imagens. Com a vitória definitiva, Constantino reunificou as duas partes do Império e assumiu o poder total. No entanto, esta solução não sobreviveu à sua morte em 337, após a qual o poder voltou a ser partilhado entre vários Augustos e Césares, e em 395, as duas partes do Império Romano separaram-se definitivamente. 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

0: está na hora, vamos manter o contacto com o António Morteira da Silva, que já está preparado para entrar e apresentar mais uma música para a Mesa do Canto. Olá António, bom dia, bem-vindo.
1: Olá Isabel, bom dia. Cá estamos com mais uma edição da Música para a Mesa do Canto e hoje estou muito encenado, mas contente. Lá conseguimos passar mais um obstáculo e seguimos em frente no Campeonato do Mundo 2026.
0: Valeu a pena estar acordada.
1: Sim, é verdade. Olha, depois do jogo desta madrugada, vamos ver como vai ser o próximo jogo com a Espanha na próxima segunda-feira. Pelo menos há algo positivo neste próximo jogo. 18º de final é uma hora decente, é às 8 horas da noite o jogo 18º de final e vamos ver se continuamos a passar nesta fase de mata-mata, como dizia Scolari. Como sempre, e falando do jogo desta noite passada, já estamos acostumados, foi preciso sofrer até aos últimos minutos para desempatar o jogo. Depois de termos estado a perder, demos a volta ao resultado e tivemos ainda tempo para apanhar um valente susto quando a Croácia marcou o segundo golo, que depois foi anulado pelo árbitro devido a estar fora de jogo.
0: Felizmente, havia prolongamento.
1: Sim, mas nós estamos aqui é para falarmos de música, então olha, para mantermos a motivação em alta, trago hoje a música que foi o hino oficial do Campeonato do Mundo de 1998, disputado em França. A canção tem um balanço incrível, balanço como todos nós queremos que a nossa seleção tenha a caminho da final. Senhoras e senhores, convosco na Música para a Mesa do Canto, aqui na Portimão FM, Ricky Martin com o espetacular La Copa de la Vida, em apoio mais uma vez à Seleção Nacional e à espera de mais uma vitória no próximo jogo.

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1: Olá, boa sexta-feira, boa entrada em fim de semana. O Dia Internacional Sem Sacos de Plástico ocorre a 3 de julho. Estima-se que um cidadão na Europa consome cerca de 500 sacos de plástico por ano, que acabam no lixo ao fim de meia hora de utilização ou então no meio ambiente, criando-se vastas ilhas de lixo plástico nos oceanos, 80% da poluição marinha. Como os animais confundem o plástico com alimentos, eles acabam por morrer pela ingestão de plástico. Os sacos de plástico são constituídos por resinas tóxicas, oriundas do petróleo, e levam cerca de 500 anos a decompor-se. Apesar da gravidade da situação, apenas 2% da população recicla sacos plásticos. Hoje damos os parabéns a um cantor, compositor e músico multiinstrumentista brasileiro. Chama-se Silva. Faz 38 anos. Silva lançou em 2012 o primeiro EP, com 6 canções, focado no indie pop. Em 2016, redirecionou a sua carreira para a MPB e lançou a turnê Silva Canta Marisa, com o repertório de Marisa Monte. Não há.

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1: São já 10h46, vamos à informação agrícola. As elevadas temperaturas e o agravamento do risco de incêndio marcam o início de julho em Portugal, levando o Governo a decretar situação de alerta entre meia-noite de sexta-feira e a meia-noite de segunda. A medida anunciada pelo Ministério da Administração Interna é acompanhada por um conjunto de restrições excepcionais, entre as quais a proibição da utilização de maquinaria em diversas atividades agrícolas com o objetivo de reduzir o risco de ignições durante este período crítico. Ao mesmo tempo, o setor agroalimentar continua a enfrentar desafios económicos. Os dados mais recentes do Observatório dos Preços revelam que o azeite virgem extra aumentou 25 cêntimos por litro para o consumidor entre janeiro e abril, apesar de o acréscimo registado na fase de produção ter sido de apenas 10 cêntimos por litro, evidenciando um agravamento dos custos ao longo da cadeia de valores. Surgem sinais positivos para o futuro da agricultura portuguesa. O B-Rural Summit destacou o papel determinante dos jovens agricultores na renovação do setor, revelando que estes representam mais de 1,5 mil milhões de euros em investimento e asseguram a gestão de cerca de 252 mil hectares, reforçando a importância da inovação, da atração de talento e da sustentabilidade para o desenvolvimento do setor agroflorestal. Também na área da sustentabilidade empresarial, o crédito agrícola reforçou o seu compromisso ao aderir à Carta às Empresas do Futuro, iniciativa promovida pelo BCSD Portugal no âmbito do seu 25º aniversário. A adesão integra uma visão conjunta de empresas empenhadas na construção de uma economia mais sustentável, resiliente e inclusiva até 2050, refletindo a crescente aposta do setor financeiro no apoio à transição sustentável da agricultura e da economia nacional. Se quiser obter informação mais detalhada sobre estes outros temas, basta aceder a agroportal.pt. Daqui a pouco vamos conhecer o dossiê Economia desta sexta-feira.

O Bruno Celta aqui com La Vendetta. Vamos agora conhecer o dossiê Economia. O Banco de Portugal publica esta sexta-feira as taxas de juro e os montantes de novos empréstimos e depósitos de maio, bem como os dados do crédito à habitação e ao crédito aos consumidores referentes ao mesmo mês, indicadores de referência para avaliar as condições de acesso ao financiamento em Portugal. O Instituto Nacional de Estatística divulga esta sexta-feira o índice de preços na produção de serviços referente ao primeiro trimestre de 2026, um indicador relevante para acompanhar a evolução das pressões inflacionistas no setor terciário da economia portuguesa. Os ministros da Economia Castro Almeida e das Infraestruturas Miguel Pinto Luz participam esta manhã em Carraseda de Anciães na assinatura de contratos para a instalação, gestão e manutenção de redes de comunicações eletrónicas de capacidade muito elevada numa iniciativa que envolve as 5 CCDRs e a empresa DS Telecom. A nona edição do Salão Nacional do Transporte, organizada pela Antram, abre hoje as portas em Pombal, reunindo profissionais do transporte rodoviário de mercadorias para conhecer as novidades do setor. O evento prolonga-se até 5 de julho, no pavilhão das atividades económicas de Pombal. Encerra hoje o prazo de consulta pública da proposta de definição de âmbito do cluster Alqueva-Portel, projeto do grupo Clint Solar, que prevê 3 centrais solares com armazenamento por baterias e 2 parques eólicos nos concelhos de Portel e Vidigueira, no Alentejo. E é tudo. Estamos na reta final da primeira hora de emissão. A boa notícia é que temos mais 2 horas pela frente e a próxima hora vai trazer-lhe, para começar, as previsões para os 12 signos do zodíaco. Teremos novidades do mundo da música, as curtas do dia e também a nossa especial rubrica de sexta-feira. Nas entrelinhas musicais, hoje vamos esmiuçar a mensagem do tema Rise Up de Andra Day. Deixo-vos com Osmose e o tema O Jogo. Até já, bom fim de semana.

0: Bom fim de semana.
1: Eu sempre tive.

0: 11 horas.
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É divino. Carla Pontes, será o que será? Márcia Carvalho há pouco com dança e o fado Lelé deu pontapé de saída com Tuga de Gema. Vamos às previsões para os 12 signos do zodíaco e começamos com o primeiro da lista, o signo carneiro. O fim de semana já se faz sentir e a vontade de desligar é grande. Principalmente se andou a ver futebol ontem à noite, de madrugada. Termina o que tem a mãos e reserve tempo para fazer algo que realmente lhe dá prazer. Touro, hoje é um bom dia para saborear as pequenas coisas, um café sem pressa, uma boa conversa ou um jantar especial. Mime-se um pouco, vá lá. Gêmeos, as ideias surgem em força e o seu bom humor será contagiante. Aproveite para combinar aquele programa que anda a adiar. Caranguejo, a família e os amigos vão ocupar um lugar especial no seu dia. Uma mensagem ou um convite inesperado pode alegrar a sexta-feira. Leão, brilhe, mas sem exageros. O seu entusiasmo pode ser o impulso que faltava para animar quem está à sua volta. Virgem, não tente controlar tudo antes do fim de semana. Há tarefas que podem perfeitamente esperar por segunda-feira. Ora bem, balança, o equilíbrio entre trabalho e descanso será a chave. Dê prioridade ao que o faz sentir bem e entre no fim de semana com energia renovada. Escorpião, hoje é dia de deixar as preocupações de lado. Ah é? À sexta-feira costuma ser assim? Um passeio ao final da tarde ou um encontro com amigos fará maravilhas pelo seu humor. Sagitário, é que eu gostei desta previsão. Sagitário, a aventura chama por si, mesmo que não possa viajar. Experimente fazer algo diferente e saia da rotina. Capricórnio, o dever está praticamente cumprido. Feche a semana com tranquilidade e permita-se descansar sem sentir culpa. Aquário, as melhores ideias podem surgir quando menos espera. Mantenha a mente aberta e prepare-se para um fim de semana cheio de inspiração. E vamos ao último da lista, o signo Peixes. Confie mais na sua intuição. Um gesto simples ou uma conversa sincera pode tornar esta sexta-feira ainda mais especial. Pensamento do dia comum a todos? A felicidade não precisa de grandes planos. Às vezes, basta uma sexta-feira, boa companhia e a promessa de um fim de semana para recarregar as energias. Divirta-se. Previsões voltam na próxima segunda-feira. Vamos à música? Ah, que falta agora que fazia um sofá. Fazia, não era? Dava jeito, sobretudo para quem andou a ver futebol de madrugada. Scardini agora para nós.

Tão bom recordar Foreigner com I Wanna Know What Love Is. Vamos até às novidades do mundo da música. Começamos com Bryan Adams, que lançou o tema 51st. Não me enganei, pois não. Vamos lá confirmar aqui o número. 51st State, exatamente. 51º Estado. Uma canção de protesto inspirada nas declarações do presidente norte-americano Donald Trump sobre uma eventual anexação do Canadá. No tema divulgado no Dia do Canadá, o cantor deixa uma mensagem clara de defesa da soberania do seu país, afirmando que o Canadá nunca será o 51º Estado dos Estados Unidos. Roberta Medina, vice-presidente do Rock in Rio, voltou a responder às críticas dos fãs de rock sobre os cartazes do festival. A responsável reconhece que os admiradores do género são os mais vocais nas redes sociais, mas sublinha que na maioria das edições são os dias dedicados ao pop que esgotam primeiro. Ainda assim, garanto que o rock continua a fazer parte da identidade do festival, embora a programação tenha de refletir os gostos de um público cada vez mais diversificado. Portanto, isto não é fácil agradar a gregos e a troianos. Em destaque está também Gilberto Gil, que regressa a Portugal para atuar no Cool Jazz em Cascais. Em entrevista, o músico brasileiro destacou a evolução de Portugal no panorama internacional, considerando que o país conquistou uma presença cada vez mais relevante no mundo. Há uma alteração de última hora em relação ao Festival Douro e Porto Wine Festival. A cantora australiana Natália Imbruglia cancelou, por motivos de saúde, o concerto previsto para esta sexta-feira em Lamego, portanto no Douro e Porto Wine Festival. A organização confirmou que a artista regressará na edição do próximo ano e disponibilizou a possibilidade de reembolso para os detentores de bilhetes diários do primeiro dia. E o rapper canadiano Drake marcou presença nas bancadas do jogo entre Portugal e a Croácia no Mundial de Futebol, disputado em Toronto, Canadá. O artista assistiu à vitória portuguesa por 2-1, festejou o golo de penalti de Cristiano Ronaldo e viu Portugal garantir a passagem aos oitavos de final, onde irá defrontar a Espanha. Quem também lá estava presente, porque o repórter de imagem, sim, o permitiu, era a Nelly Furtado, a cantora. Também, toda bastante alegre. Não sei por quem estava a puxar, mas pela roupa que tinha vestido, ou pela cor, pelo menos pela cor, eu palpito-me que fossem os portugueses, embora ontem não estivéssemos a trabalhar, sim, posso dizer que aquilo é um trabalho, a jogar com as cores habituais da seleção, não é? O vermelho, o verde. Estávamos com o segundo equipamento. E é tudo quanto a novidades do mundo da música. Vamos em frente com Marc Anthony, Show Me The Way. Logo a seguir entram nas entrelinhas musicais com o esmiuçar da grande mensagem que o tema de Andra Day, Rise Up, nos transmite.

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1: 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A música Rise Up de Andra Day transmite uma mensagem poderosa de resiliência, coragem e esperança. A letra fala sobre se levantar diante das adversidades, mesmo quando tudo parece difícil e o desespero está presente. A música reconhece o cansaço e o sofrimento, mas também enfatiza a força interior e a capacidade de se erguer repetidamente. O tema incentiva a levantar-se e a continuar lutando, mesmo quando a vida parece um ciclo sem fim de desafios. Ela afirma que, mesmo quando nos sentimos desanimados, podemos encontrar a força para seguir em frente. A repetição de I will rise up simboliza a determinação de se levantar, como o dia, sem medo e face à dor.

A mensagem é não desistir, de continuar tentando, independentemente de quantas vezes seja necessário. A canção também fala sobre o poder da esperança e da união. Ela sugere que podemos encontrar força não apenas dentro de nós mesmos, mas também uns nos outros, e que essa união é essencial para superar os momentos difíceis. A repetição de For You indica que essa superação não é apenas para si próprio, mas também para os outros. A letra mostra um desejo de ajudar e inspirar os outros a se levantarem também, partilhando força e apoio. Mantenha a fé em momentos difíceis e, quando parece impossível, é possível superar obstáculos com coragem, resiliência e apoio mútuo.

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Milky Chance com Cocoon, há pouco Eros Ramazzotti e com o tema Controvento, e Craig David com Walking Away. Agora, 9 minutos do meio-dia, vamos às curtas do dia, até porque nos estamos a aproximar do meio-dia. Será a altura em que, depois da hora certa, estaremos novamente de regresso com a informação e a boa disposição dos parodiantes de Lisboa. Ora, as curtas do dia trazem o escritor Haruki Murakami, que regressa às livrarias japonesas com o romance A História de Kao, a sua primeira obra, como a protagonista feminina. O autor, um dos maiores nomes da literatura contemporânea, é conhecido por romances que habitualmente acompanham personagens masculinas, tornando este lançamento particularmente significativo. Lídia Jorge foi distinguida com o Prémio Camões 2026, o mais importante galardão da língua portuguesa, autora cuja obra inclui títulos marcantes como Misericórdia, vê assim reconhecido o seu contributo para a literatura lusófona. Vamos voltar à música, já falámos dela mais em pormenor, mas temos aqui mais uma curtinha. O Summerfest regressa hoje e sábado à Costa da Caparica, em Almada, para a sua 16ª edição. O cartaz é liderado pelo rapper norte-americano Trippie Redd e pelo português T-Rex, prometendo 2 dias dedicados à música urbana. O Teatro Experimental do Porto estreia a peça Nick, Nick, Nick, Nick e Nick, uma criação que coloca em palco 5 imitadores de Nick Cave, numa reflexão sobre identidade e existência em cena no Teatro Municipal Constantino Neri, em Matosinhos. Em Lisboa, o Teatro Variedades assinala o seu centenário no próximo dia 8 de julho, com uma programação especial que inclui visitas guiadas aos bastidores, uma exposição, a estreia de uma peça original, o lançamento de um livro, sessões de cinema e uma intervenção artística na fachada do emblemático edifício. Fechamos aqui o bloco das curtas. Agora, mais só na próxima segunda-feira. Rise Up é mais um tema. Ouvimos há pouco da Andra Day. Temos o Yves Larocque prontinho para sair. Volto depois do meio-dia. Até já!

0: Meio-dia. 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A Cooperativa de Construção e Habitação Económica e Instaladora do Conselho de Portimão, CLR, com sede no bairro Independente, lote 17, CAV, Val de Lagar, Portimão, uma vez que vendeu os seus bens imóveis, está a devolver os valores entregues pelos associados que em devida altura entregaram verbas para a aquisição de habitação e não a obtiveram. Sendo assim, solicita-se que os associados que se encontrem nesta situação se dirijam ao escritório da referida cooperativa, cito, na Rua da Cooperativa, lote 3, CAV, Val de Lagar, Portimão, a fim de receberem os devidos valores. O escritório encontra-se aberto das 9 às 12h30 e das 14h30 às 17h, de segunda a sexta-feira.
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O Festival Afro Nation Portugal regressa à Praia da Rocha, em Portimão, entre hoje e domingo, para a 6ª edição, voltando a reunir milhares de fãs de música africana e urbana provenientes de mais de 180 países. Segundo a organização, o evento, considerado a maior celebração mundial de Afrobeats, ama piano e cultura africana, transforma novamente o Algarve num ponto de encontro internacional com um cartaz que reúne artistas consagrados e novos talentos. A edição deste ano aposta, além da programação musical, em novas experiências para o público e em palcos dedicados à inovação sonora e visual, mantendo a aposta na promoção da música e da cultura africanas à escala global. Desde a primeira edição em Portugal, o Afro Nation tem contribuído para a projeção internacional do Algarve, atraindo milhares de visitantes estrangeiros e afirmando-se como um dos principais festivais de verão realizados na região.

região. Após CAP Brasil está de regresso ao Autódromo Internacional do Algarve, aqui em Portimão, este fim de semana, levando à pista um total de 57 carros. A competição conta com 36 participantes na Carrera Cup e 21 na Sprint Challenge, estando previstas 4 corridas, 2 por categoria, distribuídas entre a tarde de sábado e o início da tarde de domingo. No domingo, o circuito abre ainda o pit lane ao público presente no autódromo. Esta será a 13ª vez que a Porsche Cup Brasil compete no traçado Algarvio. Os bilhetes custam 5€ para domingo, com acesso à bancada principal, ou 15€ para todo o fim de semana, incluindo acesso ao paddock. Estarão disponíveis para compra no cartódromo. Aliás, já estão disponíveis. Vão estar, a partir de amanhã, disponíveis para compra no Cartódromo Internacional do Algarve. A Feira do Livro de Portimão entra no último fim de semana, está prestes a terminar, mas ainda tem um vasto programa para ser vivido. Ora, esta sexta-feira, recordo que a feira decorre na antiga Lota de Portimão, vamos conhecer o programa para hoje. A programação terá início às 18 horas. A programação cultural, digamos assim, porque a feira abre logo de manhã, por volta das 10 horas. Então, hoje às 18, haverá uma aula de dança promovida pela Associação Teia de Impulsos. Às 19, decorrerá a sessão Vozes do Algarve, que vai reunir os autores Nuno Gonçalves e Sofia Brito numa conversa moderada por Analita Santos. Segue-se às 20 horas a apresentação do livro Kika, Missão Secreta, Amor e Muitas Pintinhas, com as autoras Cláudia Luísa e Filipa Mendes. O destaque da noite acontece às 21 horas com o debate A Importância do Jornalismo de Investigação, que contará com a participação das jornalistas Elizabeth Rodrigues, ou dos jornalistas Elizabeth Rodrigues, Isabel Neri e Miguel Carvalho, numa conversa moderada por Analita Santos. O programa encerra às 22 horas com o concerto da banda Gigi. A Feira do Livro de Portimão decorrerá então até domingo, 5 de julho, na zona ribeirinha da cidade, com entrada livre. O certame reúne autores, editoras, livreiros e agentes culturais, oferecendo diariamente apresentações de livros, conversas, atividades infantis, espetáculos e outras iniciativas culturais, tudo para atrair a sua atenção. O recinto pode então ser visitado em 2 horários distintos, entre as 10 e a 1 da tarde e depois, porque está imenso calor, a partir das 18 e até à meia-noite. Agora, a informação que marca a atualidade de hoje é, sem dúvida, a vitória sofrida da seleção portuguesa ontem. Com o dedo de treinador, Portugal não ficou fora de jogo. Houve bom e mau futebol, marasmo e emoção, previsibilidade e surpresa. O Portugal-Croácia teve de tudo, até dedo de treinador e Ronaldo substituído. E drama com foras de jogo. E eu nunca mais me vou esquecer, acho que não, um jogo que parecia, não terminava, era interminável, nós a querermos que o árbitro apitasse, não havia meio. É que, para além dos 10 minutos de desconto que ele deu, o golo do empate, a Croácia empata, já estavam 12 minutos passados. Uma aflição desgraçada. O empate, bom, vamos a prolongamentos, não há nada a fazer, mas esse golo foi anulado. Estava fora de jogo, felizmente só tinha havido prolongamento. Fundo de Resolução começa a reembolsar Estado pelo resgate do BES este ano. Fundo de Resolução recebeu verbas pela venda do novo banco, mas não devolveu logo os empréstimos porque não está a pagar juros. Isso vai mudar no fim de 2026. A banca também será ressarcida em parte.
Quatro membros do Colégio de Emergência da Ordem dos Médicos ligados à empresa fundada por líder do INEM, todos omitiram relação com o Ocean Medical dos perfis apresentados nas eleições no final do ano passado. Elementos do órgão técnico da Ordem dos Médicos ficam excluídos de regime de incompatibilidade. Perante calor extremo, já há hospitais e centros de saúde que sobem contingência para nível 2. Fogo em Vozela atinge fábrica de transformação de madeira e já causou 7 feridos. As chamas lavraram durante a noite a Serra do Caramulo e chegaram ao distrito de Aveiro, atingindo o concelho de Águeda. Há quase 900 operacionais no terreno. Cristim, câmaras avaliaram 73% dos pedidos de apoio a casas, 29 autarquias ainda a zeros. Dos 175 municípios onde foram registadas candidaturas para a recuperação de habitação, 72 concluíram a análise dos processos e pelo menos 37 estão na fase final, com menos de 10 pedidos em espera. Wagner Moura, no Tribunal Popular imaginado por Cristiane, já está aí. Um julgamento no CCB continua a peça Um Inimigo do Povo e faz do teatro um tribunal popular, uma magnética reflexão sobre a verdade e a luta pela sobrevivência da ética diante do capitalismo. Uma Suíça letal manda embora a Argélia e cumpre a tradição. A seleção alpina não precisou de muito tempo para derrubar a resistência argelina e espera agora pelo Colômbia-Gana de logo à noite para saber quem apanha nos oitavos. Ficamos por aqui quanto à informação. A emissão vai concluir com a boa disposição dos parodiantes de Lisboa. Eu prometo regressar na próxima segunda-feira. Novamente, pelas 10, fique bem, fique em segurança. Deixo-vos primeiro com a música, já sabe, é muito rápido. Sir Ivan com Sou Tão Fácil. E se não desejei, posso desejar novamente, não sei, não me lembro. Isto é falta de sono, ver um jogo às tantas da manhã e não é fácil. Desejo-lhe um ótimo fim de semana. Fique bem.

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1: E as primeiras de hoje começam com duas rápidas e à maneira.

0: está a aproveitar para fazer exercício por estarmos sempre fechados agora em casa.
1: Não, quê? É, mas é porque a minha pensão não dá para o bilhete da camioneta.
2: Padrinho,
1: então o que é que pensa da medicina alternativa?
3: Oi, comadre, aqui na nossa aldeia nunca tivemos médico, nem precisamos, não é verdade? Se temos cá a santinha do sobreiro que nos põe as mãos e nos cura logo, mais o indireita que nos trata os ossos, para que é que precisamos cá dessa tal medicina alternativa? Os médicos que vão alternar para outros lados, porque aqui é que eles não têm alternativa nenhuma.
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13: 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Livro de reclamações. Como todos já sabem, é obrigatório o livro em todos os serviços. Amigos ouvintes, venham daí connosco.

0: na farmácia.
1: Eu quero apresentar uma reclamação.
2: Ah, diga lá, então, que eu tenho a farmácia cheia de gente e que precisa de ser atendida, claro.
1: O senhor lembra-se daquela caixa de preservativos que me vendeu há 9 meses atrás?
2: De facto, não me lembro de nada. O senhor compreenda, 9 meses é muito tempo para me poder lembrar de qualquer coisa. Entra aqui muita gente.
1: Pois é que os preservativos deviam estar todos furados e alguns até fora do prazo de validade.
2: Desculpe, não estou a perceber.
1: É que a minha mulher é loira e eu também sou loiro, sabe? Sim. Se os preservativos não estavam fora do prazo de validade, como é que o senhor explica que ela tenha tido um filho amarelo?
2: Oh. Amarelo?
1: Exatamente, amarelo. De olhos em bico e com a pila de formiga. Basta. Passe-me um livro de reclamações que eu quero reclamar.
0: No mercado do peixe.
3: Ó, senhora Vereira, a minha mulher mandou-me aqui reclamar por causa daqueles ligados que a senhora lhe vendeu.
4: Pois sei lá, ó cavalheiro. O que é que tinham os linguados, hein?
3: Olha, tu fico a saber e top nota. Não estava nada fresco e cheirava muito mal.
4: Ai, que mentira! Então o senhor atreve-se a dizer que os meus linguados não eram frescos? Engana-se, que os meus linguados eram mais frescos do que aqueles linguados que aparecem na boca de alguns candidatos às autárquicas. Cheiram tão mal que não há pasta de dentes que os consiga lavar.
3: Então, olha, passe-me um livro de reclamações que eu quero reclamar.
0: Na bomba de gasolina.
1: Queria atestar o depósito, por favor.
5: É só um instantinho. Pronto, já está. São 100 euros, hein?
1: Como é que são 100 euros? Ainda ontem peguei 50 euros.
5: Tem toda a razão. É que desde ontem a gasolina já aumentou bem umas 10 vezes.
1: Passe-me um livro de reclamações, faz favor, que eu quero reclamar.
0: Na casa dos Fonsecas.
6: Pois então, fiquem aqui sabendo que eu venho aqui reclamar e vou ver a vossa filha.
7: Mas, meu caro genro, o que é que tem a nossa menina e sua esposa?
6: O que é que não tem? Digo antes que o que é que ela não tem é o que os senhores devem dizer. A sua voz ali na menina e minha esposa disse-me que era virgem e afinal, é tudo mentira.
7: Como é que o senhor, meu genro, se atreve a dizer isso? A minha menina é virgem, sim, senhor. Faz anos a 10 de setembro.
6: Ai, é? Então passe-me um livro de reclamações que eu quero... Ai, eu quero reclamar.
0: E para finalizar, esta reclamação passa-se nas finanças.
8: Gostaria de falar em particular com o chefe desta repartição.
9: Ora, sou eu próprio. Diga, por favor.
8: Eu venho reclamar porque, de certeza absoluta, houve engano na processão do pagamento do meu IRS. Como é que eu posso pagar tanto se apenas tenho uma reformazita de 20 mil euros mensais? Isto quase não chega para eu poder levar uma vida digna de acordo com a minha classe social.
9: Ora, cara, Vossa Excelência, desculpar, mas as contas estão certíssimas.
8: O senhor já olhou bem para mim? Eu sou um ex-ministro das Finanças. E se volta a dizer que as contas estão certas, eu arranjo maneira de o meter a fazer contas à vida ali. No olho da rua.
9: Quero desculpar, Sr. Ministro. De facto, as contas estão erradas. As minhas desculpas a Vossa Excelência.
8: Passe-me o livro de reclamações. Eu quero reclamar.

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2: As bandeiras monárquicas vieram para chegar e são hasteadas a cada momento. Coitado, lá vai depois empoleirar-se no mastro o nosso pobre sargento.

0: Chefe, ô chefe.
1: Não chateis agora castete, que eu estou aqui com o senhor presidente e ele vai condecorar-me.
2: Acorde, meu sargento, você está a sonhar.
1: Ó, senhor presidente, já viu? Esses subordinados não respeitam ninguém. Se não se importa, eu vou dar-lhe duas martadas na tromba e já volto. Ai, socorro! Ai, socorro, que eu estou-me a afogar. Ó, senhor presidente, acuda-me, que eu sei que você nada muito bem.
2: Não há aqui presidente nenhum, meu sargento. Estamos só eu e você aqui na esquadra.
1: Na raio Esparta, estava a sonhar. Ainda por cima passei a noite inteira a aturar o chato do presidente e no momento em que estava a receber a condecoração, é aquilo é que tu me acordaste.
2: Oh, chefe, tem de ser. É uma emergência.
1: O quê? Um assalto? Um homicídio? Uma revolução?
2: Não, é uma bandeira.
1: Uma quê?
2: Uma bandeira, meu sargento. Amarraram uma bandeira esquisita aqui no mastro do posto da guarda.
1: Mas quem fez isso?
2: Não sei, sargento Malacó. Eu estava ali entretido.
1: Entretido a fazer o quê?
2: Na internet, a fazer umas pesquisas.
1: Ah, vergonhas, é o quê?
2: A fazer umas pesquisas sobre... Sobre uns crimes que temos aí por resolver.
1: Ah, mas quais?
2: Olha, o roubo do trator do Timanel.
1: Aí, então deixa cá ver o que tens no computador.
2: Não faça isso.
1: Esta mulata de peito à mostra, foi ela que roubou o trator.
2: É possível que ela tenha ligações ao gangue.
1: Vá adiante, que a noite é longa e que eu tenho uma condecoração para receber. O que é que se passa com a banheira?
2: Bandeira, meu comandante. Alguém entrou aqui no posto e trocou a bandeira portuguesa por aquilo que ali está.
1: Oh, diabo, aquilo é uma bandeira azul e branca.
2: O quê? Não me diga que foi o Pinto da Costa que veio cá pôr uma bandeira do Porto.
1: Não sejas parvo, pá! Se fosse o presidente do Porto, com a pontaria que anda, o motorista dele tinha batido com o carro no muro aqui do posto e atropelado um ou dois jornalistas pelo caminho.
2: Pois é.
1: Além disto, isso não é uma bandeira do Porto. Não vês? Tem uma coisa amarela no meio?
2: Eu realmente vi, mas assim, amarelo, parecia-me um cocó de pássaro.
1: Epá, tu não me digas que eu...
2: O quê, chefe? O quê?
1: Não me digas que isto é uma bandeira monárquica.
2: Anárquica? Eu logo vi que aqueles vândalos andavam aí a fazer as neiras. Cambada de anarquistas, nunca mais começa as aulas para a gente ter sossego.
1: Qual anarquista, qualquer? Eu disse bandeira monárquica, que era a bandeira de Portugal no tempo da monarquia, quando mandava o rei do nosso país.
2: Reis? Mas tipo o quê? O Tony Carreira, rei da música?
1: Não, seu cabeça de abóbora. Reis, tipo Dom Afonso Henriques,
2: Então não me diga que depois de tantos anos dele morrer, o primeiro rei de Portugal levantou-se da cova, subiu ao posto e dependurou aquela bandeira.
1: Ai, valha-me santa ignorância, padroeira aqui do Cabo Castete.
2: Ai, que medo, um fantasma à solta na nossa aldeia.
1: Oh, homem, quem fez isto foi um homem de carne e osso, alguém ligado à monarquia.
2: Espera lá, assim sendo só pode ter sido...
1: Dom Duarte Castete. Põe os zipos a trabalhar, nós vamos ter uma conversinha com esse senhor.
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0: Olha, sabes, Romualdo, hoje cheguei a casa, imagina tu, a minha mulher serviu-me dois pratos.
1: Ora, toma! Logo dois pratos, hein? Foi bacalhau e prunão.
0: Foram, mas foram dois galos, porque os dois pratos que ela me deu, olha, caíram com toda a força em cima da minha cabeça.
2: Então, Rica, que tal correu o teu passeio de carro com o Zezé?
3: Olha, Rica, foi uma chatice, sabe? Aconteceu uma avaria e ficou encravado, veja lá.
2: E onde foi a avaria?
3: Ai, foi no...

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1: Uma hora.
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uma pessoa que reflita mais a celebração e a alegria e o ir para a frente do que Fernando Mendes e do que o público do Preço Certo. Por isso, ir lá como concorrente e cantar as minhas alegrias e dizer porque é que eu me sinto como se fosse um vencedor do Preço Certo neste momento da minha vida, por tudo aquilo que eu descrevo na música, foi muito lindo. E eu acho que este programa tem de ser imortalizado como um programa lendário da televisão portuguesa que é. E acho que todos os artistas deviam ir lá.

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1: Já arrancou a construção de 28 habitações destinadas a arrendamento apoiado no bairro do Pontal, em Portimão, empreitada orçada em pouco mais de 5 milhões de euros e financiada pelo Plano de Recuperação e Resiliência. Tem um prazo de execução de 396 dias. O projeto prevê a construção de habitações de tipologias T1, T2 e T3, bem como de um centro comunitário integrando a estratégia local de habitação do município. Em comunicado, o presidente da Câmara de Portimão, Álvaro Bila, afirma que o início da obra representa mais um passo para reforçar a oferta pública de habitação e responder às necessidades habitacionais do concelho, melhorando as condições de vida de muitas famílias. Os deputados do PS eleitos pelo Círculo de Faro acusaram o governo de discriminar o Algarve ao deixar a região fora do pacote de parcerias público-privadas rodoviárias anunciado para o país e exigiram esclarecimentos sobre os critérios que estiveram na base da decisão. Em comunicado, os deputados Luís Graça e Vítor Guerreiro consideram inaceitável que o plano, avaliado em 6 mil milhões de euros e que prevê a construção de 33 vias rodoviárias consideradas prioritárias, não contemple qualquer investimento para o Algarve. Os parlamentares socialistas anunciaram ainda ter entregue uma pergunta ao ministro das Infraestruturas, solicitando um calendário detalhado com financiamento e prazos de execução para um conjunto de intervenções rodoviárias consideradas prioritárias na região. Entre as obras apontadas estão a ponte internacional entre Alcoutim e Sanlúcar, a ligação de São Brás de Alportel à Via do Infante, a ligação norte de Faro à A22 e variante de Odiaxere, em Lagos, a requalificação da Estrada Nacional 266 entre Monchique e Portimão, a conclusão do IC27 na zona de Odeceixe e o resgate da concessão da Estrada Nacional 125 para permitir a conclusão das obras de requalificação. Os deputados defendem também que a ponte internacional de Alcoutim-Sanlúcar, inicialmente prevista no Plano de Recuperação e Resiliência, deveria integrar o conjunto de investimentos agora anunciados pelo Governo. No comunicado, os deputados algarvios criticam ainda o Executivo por alegadamente não cumprir as promessas feitas enquanto estava na oposição relativamente ao reforço das infraestruturas rodoviárias no Algarve. O turismo do Algarve vai intensificar, ao longo deste mês de julho, a promoção internacional da região, com um conjunto de ações nos mercados do Reino Unido, Estados Unidos e Canadá. A estratégia passa por divulgar o destino junto de operadores turísticos, agentes de viagens e organizadores de eventos, apostando em segmentos como o turismo balnear, o turismo de negócios, o golfe e a promoção da região como destino para todo o ano. A agenda inclui uma ação de formação para a equipa de vendas da British Airways Holidays no Reino Unido, a participação no encontro internacional dedicado ao turismo de negócios em Praga, uma ação promocional num dos principais torneios da indústria de viagens do Canadá e ainda o Dia do Algarve em Nova Iorque, integrado na programação do Campeonato do Mundo de Futebol. Segundo o presidente do Turismo do Algarve, André Gomes, o objetivo é manter a região em destaque nos mercados estratégicos e reforçar o seu posicionamento internacional, preparando o crescimento sustentável do turismo nos próximos anos. O Festival Afro Nation regressa à Praia da Rocha entre hoje e domingo para a 6ª edição, voltando a reunir milhares de fãs de música africana e urbana provenientes de mais de 180 países. Segundo a organização, o evento, considerado a maior celebração mundial de Afrobeats, amapiano e cultura africana, transforma novamente o Algarve num ponto de encontro internacional com um cartaz que reúne artistas consagrados e novos talentos. A edição deste ano aposta, para além da programação musical, em novas experiências para o público e em palcos dedicados à inovação sonora e visual, mantendo a aposta na promoção da música e da cultura africanas à escala global. A Porsche Cup Brasil está de regresso ao Autódromo Internacional do Algarve este fim de semana, levando à pista um total de 57 carros. A competição conta com 36 participantes na Carrera Cup e 21 na Sprint Challenge, estando previstas 4 corridas, 2 por categoria, distribuídas entre a tarde de sábado e o início da tarde de domingo. No domingo, o circuito abre ainda o pit lane ao público presente no autódromo. Esta será a 13ª vez que a Porsche Cup Brasil compete no traçado Algarvio. Os bilhetes custam 5€ para domingo, com acesso à bancada principal, ou 15€ para todo o fim de semana, incluindo acesso ao paddock. Estarão disponíveis para compra no Cartódromo Internacional do Algarve a partir de 4 de julho. A Feira do Livro de Portimão continua esta sexta-feira na Antiga Lota, com um programa que reúne literatura, dança, apresentação de livros, debate e música ao vivo. A programação tem início às 18 horas, com uma aula de dança promovida pela Associação Teia de Impulsos. Às 19 decorre a sessão Vozes do Algarve, que reúne os autores Nuno Gonçalves e Sofia Brito, numa conversa moderada por Analita Santos. Segue-se às 20 horas a apresentação do livro Kika, Missão Secreta, Amor e Muitas Pintinhas, com as autoras Cláudia Luísa e Filipa Mendes. O destaque da noite acontece às 21 horas com o debate A Importância do Jornalismo de Investigação, que contará com a participação dos jornalistas Elizabeth Rodrigues, Isabel Neri e Miguel Carvalho, numa conversa moderada por Analita Santos. O programa encerra às 22 horas com um concerto da banda Gigi. A Feira do Livro de Portimão decorre até domingo, na zona ribeirinha da cidade, com entrada livre. O certame reúne autores, editores, livreiros e agentes culturais, oferecendo diariamente apresentações de livros, conversas, atividades infantis, espetáculos e outras iniciativas culturais. O recinto pode ser visitado entre as 10 e a 1 da tarde e entre as 18 e a meia-noite.

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Entre Notas de Música. Eu sou Lena Silva. Vamos viajar pelos ritmos, acordes e harmonias, onde cada compasso nos leva a novos horizontes e cada canção é uma passagem para memórias e emoções que se entrelaçam na trama da nossa própria melodia interior. Prepare-se para a viagem que começa agora. Vamos deixar a música falar por si.

Africans pela Paz é um projeto que eu tinha na cabeça já há alguns anos. Com a pandemia depois consegui desenvolver na minha cabeça, obviamente, melhor. E é um projeto que veio como finalidade doar instrumentos musicais e bolsa de estudo à criança refugiada e criança carenciada também. O projeto em si é um projeto que veio uma série de cantoras muito conhecidas, todos a fazer um dueto com uma criança. São todos duetos que vêm do repertório do cantor e depois há um tema com todos eles, todos. De repente, em estúdio tinha qualquer coisa como uns 60 entre cantores e crianças, ou 60 pessoas. Foi uma maluquice, mas gostei imenso. Espero que se repita.

No palco, entre notas de música, ele sentia-se em casa, transmitindo a sua paixão pela arte para todos os presentes.

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Naquela tarde tranquila, entre notas de música suaves, ela encontrou paz e inspiração para continuar o seu caminho.

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música tem o poder de nos unir, de nos transportar para diferentes épocas e lugares. A música é uma linguagem universal que transcende fronteiras culturais e linguísticas. Ao longo da história, a música tem desempenhado papéis significativos em diferentes contextos sociais, religiosos e culturais e consolidando o seu papel como uma força unificadora na sociedade. Seja através de ritmos envolventes, letras expressivas ou harmonias, a música proporciona um meio de conexão único onde as diferenças podem ser superadas e a compreensão mútua pode prosperar.

0: O tempo passa muito depressa e eu acho que temos que viver o dia a dia, temos que viver o presente e esquecer o passado e levar a vida para a frente. Divirtam-se, vivam a vida o melhor que podem. Isto é uma passagem, temos que aproveitar aquilo que a vida nos dá.
1: Foi um dia passear.
2: Deixa-me ir à net, pá. Deixa-me ir à net.

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0: 4 horas. 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

o sonho da música, o sonho da representação, para qualquer ser humano é complicado, mas eu consegui. Eu consegui demover os meus pais, a família em si, e na escola dei mais problemas, porque pronto, eu levava realmente o gravador para a escola em vez dos livros. Mas pronto, eu estudei, especializei-me também em outras áreas também, mas a música estava realmente entre mim.

através das redes sociais, no Facebook, no Instagram, Viviane Artist, também no YouTube. Pronto, podem ver lá os meus vídeos, ir acompanhando os meus concertos e mandar-me também algumas mensagens. Eu tento sempre responder e vou divulgando assim as coisas que eu vou fazendo.

Isto, para tudo é preciso dinheiro, para tudo é preciso investimento, para tudo é preciso sorte, amigos, cunhas, e esta é a realidade. Venha quem vier. Se não houver isso, a carreira não se faz.

0: 5 horas.
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Olá, boa sexta-feira, boa entrada em fim de semana. O Dia Internacional Sem Sacos de Plástico ocorre a 3 de julho. Estima-se que um cidadão na Europa consome cerca de 500 sacos de plástico por ano, que acabam no lixo ao fim de meia hora de utilização ou então no meio ambiente, criando-se vastas ilhas de lixo plástico nos oceanos, 80% da poluição marinha. Como os animais confundem o plástico com alimentos, eles acabam por morrer pela ingestão de plástico. Os sacos de plástico são constituídos por resinas tóxicas, oriundas do petróleo, e levam cerca de 500 anos a decompor-se. Apesar da gravidade da situação, apenas 2% da população recicla sacos plásticos. Hoje damos os parabéns a um cantor, compositor e músico multi-instrumentista brasileiro. Chama-se Silva. Faz 38 anos. Silva lançou em 2012 o primeiro EP, com 6 canções, focado no indie pop. Em 2016, redirecionou a sua carreira para a MPB e lançou a turnê Silva Canta Marisa, com o repertório de Marisa Monte. Não é.

0: 6 horas.
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Tens graça em volta a um tema de 2009 que recuperamos nesta sexta-feira em que Mago de Sousa com Carolina, um grande tema, será tocado nos Reis do Semba. É já a seguir. Fiquem à escuta. Está aqui a melhor música. 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

0: próprio João Soares define uma vitória. É a nossa estreia nesta sexta-feira, que poderá perfeitamente servir de mote para os jogos de hoje, que envolvem a seleção de Cabo Verde com a campeã do mundo Argentina e ainda de Portugal com a Croácia. Uma vitória é efetivamente o que se pretende, e vão desde já os nossos agradecimentos para João Soares pelo envio do tema. Continuação do super trabalho, João. Desejos que são extensíveis a Dom Jaga e Cairo Shaman Rise and Roar, outra das estreias nesta sexta-feira, neste caso na Afro and Funk Fever, um tema que pretende ser um hino ao Campeonato do Mundo de Futebol das Américas.
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0: Zóbia tem dominado esta tabela, claro, enquanto número 1 temos também a pista de dança com o DJ Joca Presta na Mixuk 2026, volume 1. Obrigado pela companhia e até amanhã. 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

0: 7 horas. 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
2: Já arrancou a construção de 28 habitações destinadas a arrendamento apoiado no bairro do Pontal, em Portimão, empreitada orçada em pouco mais de 5 milhões de euros e financiada pelo Plano de Recuperação e Resiliência. Tem um prazo de execução de 396 dias. O projeto prevê a construção de habitações de tipologias T1, T2 e T3, bem como de um centro comunitário integrando a estratégia local de habitação do município. Em comunicado, o presidente da Câmara de Portimão, Álvaro Bila, afirma que o início da obra representa mais um passo para reforçar a oferta pública de habitação e responder às necessidades habitacionais do concelho, melhorando as condições de vida de muitas famílias. Os deputados do PS eleitos pelo Círculo de Faro acusaram o governo de discriminar o Algarve ao deixar a região fora do pacote de parcerias público-privadas rodoviárias anunciado para o país e exigiram esclarecimentos sobre os critérios que estiveram na base da decisão. Em comunicado, os deputados Luís Graça e Vítor Guerreiro consideram inaceitável que o plano, avaliado em 6 mil milhões de euros e que prevê a construção de 33 vias rodoviárias consideradas prioritárias, não contemple qualquer investimento para o Algarve. Os parlamentares socialistas anunciaram ainda ter entregue uma pergunta ao ministro das Infraestruturas, solicitando um calendário detalhado com financiamento e prazos de execução para um conjunto de intervenções rodoviárias consideradas prioritárias na região. Entre as obras apontadas estão a ponte internacional entre Alcoatim e Sanlúcar, a ligação de São Brás de Alportel à Via do Infante, a ligação norte de Faro à A22 e variante de Odiachre, em Lagos, a requalificação da Estrada Nacional 266 entre Monchique e Portimão, a conclusão do IC27 na zona de Odeceix e o resgate da concessão da Estrada Nacional 125 para permitir a conclusão das obras de requalificação. Os deputados defendem também que a ponte internacional de Alcoatim-Sanlúcar, inicialmente prevista no Plano de Recuperação e Resiliência, deveria integrar o conjunto de investimentos agora anunciados pelo governo. No comunicado, os deputados algarvios criticam ainda o executivo por alegadamente não cumprir as promessas feitas enquanto estava na oposição relativamente ao reforço das infraestruturas rodoviárias no Algarve. O turismo do Algarve vai intensificar, ao longo deste mês de julho, a promoção internacional da região, com um conjunto de ações nos mercados do Reino Unido, Estados Unidos e Canadá. A estratégia passa por divulgar o destino junto de operadores turísticos, agentes de viagens e organizadores de eventos, apostando em segmentos como o turismo balnear, o turismo de negócios, o golfe e a promoção da região como destino para todo o ano. A agenda inclui uma ação de formação para a equipa de vendas da British Airways Holidays no Reino Unido, a participação num encontro internacional dedicado ao turismo de negócios em Praga, uma ação promocional num dos principais torneios da indústria de viagens do Canadá e ainda o Dia do Algarve em Nova York, integrado na programação do Campeonato do Mundo de Futebol. Segundo o presidente do Turismo do Algarve, André Gomes, o objetivo é manter a região em destaque nos mercados estratégicos e reforçar o seu posicionamento internacional, preparando o crescimento sustentável do turismo nos próximos anos. O Festival Afro Nation regressa à Praia da Rocha entre hoje e domingo para a 6ª edição, voltando a reunir milhares de fãs de música africana e urbana provenientes de mais de 180 países. Segundo a organização, o evento, considerado a maior celebração mundial de Afrobeats, amapiano e cultura africana, transforma novamente o Algarve num ponto de encontro internacional com um cartaz que reúne artistas consagrados e novos talentos. A edição deste ano aposta, para além da programação musical, em novas experiências para o público e em palcos dedicados à inovação sonora e visual, mantendo a aposta na promoção da música e da cultura africanas à escala global. A Porsche Cup Brasil está de regresso ao Autódromo Internacional do Algarve este fim de semana, levando à pista um total de 57 carros. A competição conta com 36 participantes na Carrera Cup e 21 na Sprint Challenge, estando previstas 4 corridas, 2 por categoria, distribuídas entre a tarde de sábado e o início da tarde de domingo. No domingo, o circuito abre ainda o pit lane ao público presente no autódromo. Esta será a 13ª vez que a Porsche Cup Brasil compete no traçado Algarvio. Os bilhetes custam 5€ para domingo, com acesso à bancada principal, ou 15€ para todo o fim de semana, incluindo acesso ao paddock. Estarão disponíveis para compra no Cartódromo Internacional do Algarve a partir de 4 de julho. A Feira do Livro de Portimão continua esta sexta-feira na Antiga Lota, com um programa que reúne literatura, dança, apresentação de livros, debate e música ao vivo. A programação tem início às 18 horas, com uma aula de dança promovida pela Associação Teia de Impulsos. Às 19h decorre a sessão Vozes do Algarve, que reúne os autores Nuno Gonçalves e Sofia Brito, numa conversa moderada por Analita Santos. Segue-se às 20h a apresentação do livro Kika, Missão Secreta, Amor e Muitas Pintinhas, com as autoras Cláudia Luísa e Filipa Mendes. O destaque da noite acontece às 21h, com o debate A Importância do Jornalismo de Investigação, que contará com a participação dos jornalistas Elizabeth Rodrigues, Isabel Neri e Miguel Carvalho, numa conversa moderada por Analita Santos. O programa encerra às 22h com um concerto da banda Gigi. A Feira do Livro de Portimão decorre até domingo, na zona ribeirinha da cidade, com entrada livre. O certame reúne autores, editores, livreiros e agentes culturais, oferecendo diariamente apresentações de livros, conversas, atividades infantis, espetáculos e outras iniciativas culturais. O recinto pode ser visitado entre as 10 e a 1 da tarde e entre as 18 e a meia-noite.
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1: E as primeiras de hoje começam com duas rápidas e à maneira.

0: Diga que está a aproveitar para fazer exercício, porque estamos sempre fechados agora em casa.
1: Não, okay. É, mas é porque a minha pensão não dá para o bilhete da camioneta.
2: Padrinho,
1: então o que é que pensa da medicina alternativa?
3: Oi, comadre, aqui na nossa aldeia nunca tivemos médico, nem precisamos, não é verdade? Se temos cá a santinha do sobreiro que nos põe as mãos e nos cura logo, mais o indireita que nos trata os ossos, para que é que precisamos cá dessa tal medicina alternativa? Os médicos que vão alternar para outros lados, porque aqui é que eles não têm alternativa nenhuma.
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15: 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Livro de reclamações. Como todos já sabem, é obrigatório o livro em todos os serviços. Amigos ouvintes, venham daí connosco.

0: na farmácia.
1: Eu quero apresentar uma reclamação.
2: Ah, diga lá, então, que eu tenho a farmácia cheia de gente e que precisa de ser atendida, claro.
1: O senhor lembra-se daquela caixa de preservativos que me vendeu há 9 meses atrás?
2: De facto, não me lembro de nada. O senhor compreenda, 9 meses é muito tempo para me poder lembrar de qualquer coisa. Entra aqui muita gente.
1: Pois é que os preservativos deviam estar todos furados e alguns até fora do prazo de validade.
2: Desculpe, não estou a perceber.
1: É que a minha mulher é loira e eu também sou loiro, sabe?
2: Sim.
1: Se os preservativos não estavam fora do prazo de validade, como é que o senhor explica que ela tenha tido um filho amarelo?
2: Oh. Amarelo?
1: Exatamente, amarelo. De olhos em bico e com a pila de formiga.
2: Ah!
1: Basta! Passe-me um livro de reclamações que eu quero reclamar.
0: No mercado do peixe.
3: Ó, senhora Vereira, a minha mulher mandou-me aqui reclamar por causa daqueles ligados que a senhora lhe vendeu.
4: Oxalá, ó cavalheiro! O que é que tinham os linguados, hein?
3: Olha, tu fico a saber e top nota. Não estava nada fresco e cheirava muito a mal.
4: Ah, que mentira! Então o senhor atreve-se a dizer que os meus linguados não eram frescos? Engana-se, que os meus linguados eram mais frescos do que aqueles linguados que aparecem na boca de alguns candidatos às autárquicas. Cheiram tão mal que não há pasta de dentes que os consiga lavar.
3: Então, olha, passe-me o livro de reclamações que eu quero reclamar.
0: Na bomba de gasolina.
1: Queria atestar o depósito, por favor.
5: É só um instantinho. Pronto, já está. São 100 euros, hein?
1: Como é que são 100 euros? Ainda ontem peguei 50 euros.
5: Pá, tem toda a razão. É que desde ontem a gasolina já aumentou bem umas 10 vezes.
1: Passe-me um livro de reclamações, faz favor, que eu quero reclamar.
0: Na casa dos Fonsecas.
6: Pois então, fiquem aqui sabendo que eu venho aqui reclamar e vou ver a vossa filha.
7: Ah, mas meu caro genro, o que é que tem a nossa menina e sua esposa?
6: O que é que não tem? Digo antes o que é que ela não tem. É o que os senhores devem dizer. A sua voz ali na menina e minha esposa disse-me que era virgem e afinal é tudo mentira.
7: Como é que o senhor, meu genro, se atreve a dizer isso? A minha menina é virgem, sim senhor. Faz anos a 10 de setembro.
6: Ai é? Então passe-me um livro de reclamações que eu quero. Ai, eu quero reclamar.
0: E para finalizar, esta reclamação passa-se nas finanças.
8: Gostaria de falar em particular com o chefe desta repartição.
9: Ora, sou eu próprio. Diga, por favor.
8: Eu venho reclamar porque, de certeza absoluta, houve engano na processão do pagamento do meu IRS. Como é que eu posso pagar tanto se apenas tenho uma reformazita de 20 mil euros mensais? Isto quase não chega para eu poder levar uma vida digna de acordo com a minha classe social.
9: Ora, cara, Vossa Excelência, desculpar, mas as contas estão certíssimas.
8: O senhor já olhou bem para mim? Eu sou o ex-ministro das Finanças. E se volta a dizer que as contas estão certas, eu arranjo maneiras de o meter a fazer contas à vida ali. No olho da rua.
9: Quero desculpar, Sr. Ministro. De facto, as contas estão erradas. As minhas desculpas a Vossa Excelência.
8: Passe-me o livro de reclamações. Eu quero reclamar.

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2: As bandeiras monárquicas vieram para chegar e são hasteadas a cada momento. Coitado! Lá vai depois empoleirar-se no mastro o nosso pobre sargento.

0: Você! Anuncia três agora, Castete, que eu estou aqui com o senhor presidente e ele vai condecorar, não é?
1: Acorde, meu sargento. Você está a sonhar.
0: Oh, senhor presidente, já viu? Esses subordinados não respeitam ninguém. Se não se importa, eu vou dar-lhe duas martadas na tromba e já volto. Ai, socorro! Ai, socorro, que eu estou-me a afogar. Oh, senhor presidente, acuda-me, que eu sei que você nada muito bem.
1: Não há aqui presidente nenhum, meu sargento. Estamos só eu e você aqui na esquadra.
0: Na raiz, Esparta, estava a sonhar. Ainda por cima passei a noite inteira a aturar o chato do presidente e no momento em que estava a receber a condecoração é que tu me acordaste.
1: Oh, chefe, tem de ser. É uma emergência.
0: O quê? Um assalto? Um homicídio? Uma revolução?
1: Não, é uma bandeira.
0: Uma quê?
1: Uma bandeira, meu sargento. Amarraram uma bandeira esquisita aqui no mastro do posto da guarda.
0: Mas quem fez isso?
1: Não sei, sargento Malacó. Eu estava ali entretido.
0: Entretido a fazer o quê?
1: Na internet, a fazer umas pesquisas.
0: Ah, vergonhas, é o quê?
1: A fazer umas pesquisas sobre... sobre uns crimes que temos aí por resolver.
0: Ah, mas quais?
1: Olha, o roubo do trator do Timanel.
0: Aí, é? Então, deixa cá ver o que tens no computador.
1: Não faça isso.
0: Então, esta mulata de peito à mostra, foi ela que roubou o trator?
1: É possível que ela tenha ligações ao gangue.
0: Vá adiante, que a noite é longa e que eu tenho uma condecoração para receber. O que é que se passa com a banheira?
1: Bandeira, meu comandante. Alguém entrou aqui no posto e trocou a bandeira portuguesa por aquilo que ali está.
0: Oh, diabo, aquilo é uma bandeira azul e branca.
1: O quê? Não me diga que foi o Pinto da Costa que veio cá pôr uma bandeira do Porto.
0: Não sejas parvo, pá! Se fosse o presidente do Porto, com a pontaria que anda, o motorista dele tinha batido com o carro no muro aqui do posto e atropelado um ou dois jornalistas pelo caminho.
1: Pois é.
0: Além disto, isso não é uma bandeira do Porto. Não vês? Tem uma coisa amarela no meio?
1: Eu realmente vi, mas assim, amarelo, parecia-me um cocó de pássaro.
0: Epá, tu não me digas que...
1: O quê, chefe? O quê?
0: Não me digas que isto é uma bandeira monárquica.
1: Anárquica? Eu logo vi que aqueles vândalos andavam aí a fazer as neiras. Cambada de anarquistas, nunca mais começa as aulas para a gente ter sossego.
0: Qual anarquista, coquê? Eu disse bandeira monárquica, que era a bandeira de Portugal no tempo da monarquia, quando mandava o rei do nosso país.
1: Oh. Reis? Mas tipo o quê? O Tony Carreira, rei da música?
0: Não, seu cabeça de abóbora. Reis, tipo Dom Afonso Henriques,
1: Então não me diga que depois de tantos anos dele morrer, o primeiro rei de Portugal levantou-se da cova, subiu ao posto e dependurou aquela bandeira.
0: Ai, valha-me santa ignorância, padroeira aqui do Cabo Castete.
1: Ai, que medo, um fantasma à solta na nossa aldeia.
0: Oh, homem, quem fez isto foi um homem de carne e osso, alguém ligado à monarquia.
1: Espera lá, assim sendo só pode ter sido...
0: Dom Duarte Castete. Põe os zipos a trabalhar, nós vamos ter uma conversinha com esse senhor.
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6: E ao cair do pano, ainda há tempo para mais duas.

0: nem sabes, Romualdo. Eu cheguei a casa, imagina tu, a minha mulher serviu-me dois pratos.
1: Ora, toma! Logo dois pratos, hein? Foi bacalhau e prunão.
0: Foram, mas foram dois galos, porque os dois pratos que ela me deu, olha, caíram com toda a força em cima da minha cabeça.
2: Então, Rica, que tal correu o teu passeio de carro com o Zezé?
3: Olha, Rica, foi uma chatice, sabe? Aconteceu uma avaria e ficou encravado, veja lá.
4: E onde foi a avaria?
3: Ai, foi no...

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0: 8 horas.
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Olá, olá, seja muito bem-vinda a este ponto de encontro. No abrir e fechar de olhos, já estamos em julho. Vamos embora, mas de viagem, por aqui.

0: casados.
1: Música nova de Mimiquete. Mimiquete e não só. Ana Bacalhau juntou-se e trouxeram-nos Tipicamente Casados.
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0: aprende a fortalecer a conexão entre o corpo e a mente com o hipnoterapeuta Jorge Cosme. Hipnoterapia, precisamos de falar sobre isso.
1: Ora, já temos connosco o Dr. Jorge Cosme. Doutor, seja muito bem-vindo. Oxalá que esteja fresco.
2: Olá, Helena, como está? Tudo bem?
1: Está tudo bem.
2: Ótimo.
1: Está realmente muito calor, e em todo o país, como é evidente. E o que eu pergunto ao doutor é: a hipnose pode fazer alguma coisa por nós?
2: Por nós pode sempre fazer, depende daquilo que a Helena entende realmente o que é que quer fazer. Eu penso que está a referir ao calor, não é?
1: Exatamente, há pessoas que se dão muito mal com o calor, não é?
2: Exatamente.
1: Eu não. Adoro, mas há pessoas que se sentem mal e eu pergunto se realmente a hipnose tem algo a fazer.
2: Sim, a hipnose pode ajudar. E neste caso, digamos que os meus pacientes, alguns que têm esse tipo de problemas, é óbvio que eu depois passo-lhes um procedimento que eles têm que fazer, que no fundo acaba por ser auto-hipnose e que ajuda a reduzir significativamente esta intensidade de calor que as pessoas sentem, para além de diminuir o impacto destes episódios que acontecem ao longo do dia. Neste caso, o que é que eu, como hipnoterapeuta, aconselho os meus pacientes a fazer, porque nós atuamos em três áreas muito concretas, que são a área da regulação térmica, depois a área da visualização e depois a área do controle do stress. Porque uma das coisas que o calor faz é aumenta de uma forma muito intensa às pessoas que sofrem os níveis de cortisol. De maneira que, cá está, a primeira coisa que nós fazemos é dar sugestões ao nível da hipnose ou da auto-hipnose, que ensina o subconsciente a acalmar uma parte do cérebro que é o hipotálamo, que no fundo o hipotálamo é mais ou menos aquilo que se poderá dizer o termostato do cérebro. E o que acontece é que nós, ao darmos estas induções, ajudamos a evitar que as variações normais de temperatura sejam interpretadas como superaquecimento. Ou seja, nós vamos dar ordens ou sugestões que vão ser transmitidas, pronto, para o hipotálamo, no sentido de que da visualização de algo que é fresco, ou seja, utilizar imagens mentais onde a pessoa se encontra num sítio agradável, num sítio onde está fresco, envolto por uma brisa, por exemplo, refrescante, e isto vai reduzir a sensação física de calor ao nível da pessoa. E, no fundo, o que vamos precisamente fazer é com que este stress que a pessoa tem, porque sofre e ela tem essa ansiedade logo à partida, isso é acalmado e reduzido de uma forma muito significativa. Agora, eu posso dar aqui uma ajudinha, Helena, para os nossos ouvintes, que estiverem interessados, o que é que eles devem fazer? Ou seja, a primeira coisa que eles têm que fazer é estarem num local isolado, o mais possível agradável, e fecharem os olhos, fazerem uma respiração profunda, inspirando pelo nariz e libertando o ar pela boca, enchendo bem o peito com ar, libertando também suavemente, toda uma respiração muito suave, e depois, precisamente, começarem a ter visões ou visualizarem que estão num sítio, num bosque com muitas árvores, onde se está numa temperatura muito agradável, ou à beira-mar, num sítio onde as pessoas realmente até podem estar dentro de um, imaginarem que estão dentro de um iglu no Polo Norte. Tudo isso, digamos que no fundo é a maneira como a hipnose poderá ajudar, neste caso, a ultrapassar as situações. As pessoas podem pensar que isto realmente não funciona, mas eu garanto que funciona, Helena, que eu sofro um bocadinho com o calor e é daquilo que mais eu faço comumente ao longo do dia, precisamente isto. Quando estou mesmo com muito calor, eu sento-me aqui no sofá, fecho os olhos e penso que estou numa paisagem onde estou à sombra e a temperatura é agradável. Eu deixo-me estar ali a visualizar, respirando, como eu disse, de uma forma muito lenta, suave e profunda. E resulta.
1: Ai, eu tenho que fazer isso no inverno.
2: Também dá, Helena, também dá.
1: Que é para visualizar paisagens escaldantes.
2: Exatamente, Helena, mas também funciona, precisamente.
1: Está certo.
2: Não tenho a mínima dúvida. Mas agora nem sequer devemos falar no calor, porque isso só a palavra incomoda.
1: Está certo, está certo. Bom, então, sendo assim, todos ficamos mais frescos, não é?
2: Exatamente.
1: Para a semana certamente voltaremos a falar, mas de outro tema completamente diferente.
2: Ou não, nunca se sabe.
1: Exatamente.
2: Não, pronto.
1: Muito bem, obrigada pela disponibilidade. Certamente porque há muitos ouvintes que vão fazer esta técnica, não é?
2: Espero.
1: Pelo menos
2: sim.
1: Nem que seja para experimentar se realmente está certo ou não. E depois falamos.
2: Mas olha, para pessoas realmente que sofrem e que têm problemas, garanto mesmo que resulta. Assim elas queiram, claro.
1: Claro, é evidente.
2: Doutor... Olha, aproveito-me então para me despedir. Agradeço eu à Helena toda, digamos, a abertura que me dá para eu transmitir estes conhecimentos semanalmente. Um grande abraço para si, para todos aqueles que nos estão a ouvir, com votos de uma boa semana.
1: Obrigada, igualmente.
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A saudosa Dina trouxe-nos Por Causa do Teu Olhar. E há olhares que fazem simplesmente magia. Concorda? Agora, bem mais recente, Edmundo Inácio.

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1: Julho e agosto são os meses por excelência de férias e por isso mesmo há muito mais trânsito. Se anda na estrada, vá lá ter precaução. Sabemos que é atento, mas também tem que estar atento aos outros. Faça de tudo para chegar bem ao seu destino. E se realmente está a usufruir do seu tempo de lazer, de férias, esteja onde estiver, bom, que elas realmente estejam a correr da melhor forma. E obrigada por estar connosco. Se está assim a trabalhar como nós, olhe, paciências, bote lá um sorriso, isso vai passar, vai correr tudo bem.

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1: Seja bem-vindo a mais uma rubrica Legalmente Falando, todas as semanas neste horário com o jurista Paulo Lourenço. Tenho uma situação que me anda a complicar os nervos e é a pergunta do ouvinte que começa aqui. Será uma pessoa nervosa, digo eu, porque começa desta forma. Deixei o carro estacionado no fim de semana perto de casa. Quando cheguei de um fim de semana, o automóvel estava cheio de pintas porque andaram a pintar o prédio ao lado do meu. Presume-se aqui que viva numa cidade. Se assim for, não está esclarecido, mas assumimos que sim. Contactei o vizinho, administrador do condomínio, que disse que tinha que falar com o pintor envia-me para o condomínio ou para o seguro. E é aqui a causa dos nervos, o que devo fazer? Estas são situações que podem ocorrer cada vez mais hoje, com estas vinditas pinturas, agora até em altura em que não há muitas vezes a proteção, os andaimes a fazer a proteção dos edifícios, não é?
2: Na verdade, para tentar acalmar o nosso ouvinte, ele tem toda a razão de se sentir lesado e tem direito a ser efetivamente indemnizado. Portanto, aquilo que ele deverá efetivamente fazer é tirar fotografias, se tiver testemunhas que na verdade tenham verificado que houve pintura do prédio e que saltaram pingos para o respectivo carro, portanto guardar também o nome dessas pessoas, e depois contactar o condomínio e o empreiteiro, portanto os dois em simultâneo exigindo a responsabilidade.
1: Não é?
2: Pronto, se empurram, naturalmente que deverá, primeiro que tudo, se calhar o melhor é contactar um advogado para contactar com o condomínio e com o pintor para que efetivamente eles decidam quem é que vai assumir essa responsabilidade. É um problema lá entre eles. Se estiver que seguir
1: fazer
2: para
1: parte,
2: tribunal,
1: havendo aqui responsabilidades, pode ser de um lado ou do outro, ou depende de,
2: é dos dois.
1: A responsabilidade do tipo de contrato aqui, que fizeram, não?
2: Exatamente, a responsabilidade aqui será dos dois. Portanto, naturalmente que o pintor está a agir em nome e por conta do condomínio, não é? O condomínio tem que ser representado, não tem personalidade jurídica, tem que ser representado pelo administrador.
1: Okay.
2: E, portanto, naturalmente que aqui a solução será exigir a responsabilidade aos dois e depois os dois que se entendam lá entre eles. Agora, que a pessoa não pode ficar com a viatura estragada, tem que ser reparada, não é? Pedir um orçamento, exigir ao condomínio e ao pintor que paguem essa importância. No caso disso não acontecer, terá que ir para o tribunal e intentando a ação contra os dois. Se na verdade depois é lá entre eles, um deles só se sente responsável ou de acordo com a relação contratual que foi estabelecida, portanto não sabemos qual é, porque podem ser os dois responsáveis ou pode ser um, dependendo exatamente da relação contratual que existiu.
1: E aqui o empurrar para o seguro é uma coisa a não fazer. Primeiro deve-se ir ver quem é que tem a
2: responsabilidade. Não, se houver efetivamente, cada haver com certeza a responsabilidade transferida para a seguradora, será depois, se isso seguir para a via judicial, será exatamente na altura em que eles se defendem é que eles vão exatamente chamar também ao processo a seguradora para, aliás, até podem vir as duas seguradoras, a seguradora do pintor, se ele tiver, e a seguradora do condomínio. Mas isso é numa fase posterior. Portanto, eu acho que estou convencido também que com uma exposição ou com uma carta feita ao condomínio, portanto, que a situação poderá ficar resolvida. Se assim não for, terão que ser demandados os dois em tribunal e depois ou serão os dois condenados a indemnizar ou então apenas um deles, dependendo da relação que existe entre o pintor e o condomínio.
1: Muito bem, Paulo, fica a explicação até de hoje 8 dias. Voltamos amanhã com mais o Legalmente Falando, neste mesmo horário, daqui a uma semana. Até lá, fique bem.
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0: A música realmente está boa, mas nós vamos ter os momentos de reflexão.
1: Negócios. Ganhar a vida já não é suficiente. O trabalho tem que nos permitir vivê-la também. A frase é daquele que é considerado o pai da administração moderna, Peter Drucker, e revela uma verdade preciosa para os dias de hoje. Drucker acompanhou um período sem precedentes na Terra no que diz respeito ao mundo dos negócios. Nascido em 1909, veio a desencarnar em 2005, após uma vida de muitas conquistas e de farto material produzido na área corporativa. Sua citação sobre o papel do trabalho, da profissão em nossa existência, precisa ser analisada em profundidade, pois traz consequências imediatas em todo viver, uma vez colocada em prática. A profissão tem como função principal nos fazer peça útil na sociedade e também nos propiciar o ganha-pão. A reflexão de Drucker nos convida a pensar: de que adianta ganhar a vida, ter um meio de sustento, ter riqueza, se não conseguimos usufruir disso tudo para nosso benefício? O trabalho tem que nos permitir viver a vida. Ele não pode nos escravizar numa teia de compromissos, responsabilidades, sem nos deixar sequer respirar o ar de uma bela manhã. Se nos transformamos nos chamados workaholics, perdemos o foco verdadeiro da encarnação, trocando os meios pelos fins. Sim, a profissão, o trabalho, tudo isso são meios. Meio de subsistência, meio de crescimento intelectual, meio de ser útil. Quando percebermos que o mundo dos negócios, a vida profissional, está nos deixando quase loucos, é tempo de parar tudo e repensar. Temos, como espíritos encarnados, compromisso direto com a melhoria material do planeta, ao mesmo tempo que temos compromisso conosco de nos melhorarmos, de nos tornarmos pessoas de bem. Assim, não podemos deixar que essas atividades simplesmente nos absorvam todas as energias, a ponto de nos fazer chegar em casa, ao final de cada dia, sem vontade sequer de conversar, de brincar com um filho pequeno, de sorrir. Temos que dar a cada coisa seu devido valor. E o mundo dos negócios não pode ser mais importante do que a família, do que a saúde de nosso corpo e de nosso espírito. Se você percebe que a vida tem lhe carregado para esse caminho, pare, pense, reflita, reprograme tudo enquanto há tempo. Do Eclesiastes do Antigo Testamento Bíblico retiramos: melhor é um punhado com descanso do que ambas as mãos cheias com trabalho e aflição de espírito. Pensemos nisso. Pensemos se realmente vale a pena tanta aflição, tanto desespero, tantas horas de tensão, apenas por questões puramente materiais. Não podemos deixar de trabalhar, é certo. Mas quem sabe possamos deixar o trabalho mais leve, menos extenuante, menos neurótico, permitindo que vivamos a vida em abundância. Pensemos nisso.

0: Depois da música de Dodds, Lua, também a Joana Espadinha nos trouxe Um Mau Feitio. E agora sim, são mesmo as despedidas. Fique desse lado, porque nós estamos cá somente por si. Até já.
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2: E já chegamos para a nossa segunda hora. Obrigada por também vir connosco. Vamos a isto. E como sempre acontece, a segunda hora é aberta com o Dr. Fernando Figueiredo. Haja saúde.
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2: Vamos para mais um Haja Saúde com o Dr. Fernando Figueiredo, a quem passa a cumprimentar. Doutor, seja muito bem-vindo. Vamos então ao comentário da semana, não é?
4: É verdade. E hoje vou falar sobre o risco da venda de produtos viciantes nas redes sociais.
2: E que produtos são esses?
4: Como é que é possível a Assembleia da República não estar atenta nestes últimos anos para a venda na web de produtos, inclusivamente, que é proibida a publicidade, como tabaco, álcool e uma série de drogas diversas para aí circular? Quando é que aparece uma legislação no sentido das operadoras e plataformas serem proibidas, penalizadas ou até inclusivamente encerradas? Estou a chamar a atenção, porque criou-se um departamento de apoio aos aditos do jogo. E depois, à descarada, empresas na net até oferecem dinheiro para começar a jogar. Neste momento, circulam ofertas e depois a venda de pastilhas de nicotina com diversos sabores que são altamente viciantes, com o intuito de conduzir ao tabagismo, onde uma criança de 8 anos pode pedir o envio, o primeiro envio, que é de borla.
2: De borla?
4: É verdade, eles começam por oferecer umas pastilhas na primeira vez, porque já sabem que a pessoa assim fica viciada. Uma criança de 8 anos pode pedir isto.
2: Pois é, preocupante.
4: Ora bem, quando é que esta gente, na Assembleia da República, os seus deputados abrem os olhos para esta situação? Deixem-se de comentários do disse que disse uns dos outros. Mas se é a trabalharem, são muito bem pagos. Acho que isto é um assunto que deve ser encarado muito rapidamente. Está na net técnicas de matar, que eu, para as aprender, andei a fazer testes psicotécnicos durante 90 dias. Eu fui lá verificar algumas das informações que me foram dadas, já estão na net, para ensinar a matar, a fazer bombas, a fazer mais diversas coisas. Como é que isto é possível? Não se põe travão nisto?
2: Ficou alerta, realmente. Bom, e depois deste alerta, realmente muito, muito preocupante, vamos a uma pergunta que nos chegou de um ouvinte, que é a seguinte. Os grupos sanguíneos são diferentes, nós sabemos que sim, mas é verdade que o grupo sanguíneo O é menos ou está menos predisposto a AVCs do que o grupo sanguíneo A? E já agora, porquê?
4: Ora bem, e o porquê é muito interessante. O grupo sanguíneo O teve uma grande seleção neste sentido. Era um caçador, coletor, andava de um sítio para o outro e, por conseguinte, as patologias degenerativas, houve muita seleção natural. Em contrapartida, este mesmo grupo eram grupos pequenos e não precisou de se preparar, por exemplo, para as infecções virais e bacterianas que se transmitiam entre as pessoas. O grupo A não, é o grupo da comunidade. Aparece quando surge por civilização, da Mesopotâmia, do Egito, ou seja, das civilizações do Mediterrâneo. Surge aí em que o ser humano tinha que viver em grandes grupos. Aqui treinou-se para, por exemplo, infecções virais, ter que fazer mais permissivo isso. Em contrapartida, doenças degenerativas, como era apoiado, como era facilitado, as coisas passaram-se de outra maneira. Em relação, por exemplo, ao grupo O, ou seja, através dos grupos sanguíneos, nós conseguimos perceber pela forma de vida das pessoas que tipo de patologias eles conseguem ser mais propícios terem ou até se defenderem. Uhum. Foi uma questão de civilização, de treinar aqueles que eram mais perfeitos. Houve a seleção chamada escapavam, eram as seleções naturais, e é assim que a vida funciona, pela seleção natural. Hoje em dia temos a medicina, graças e muito bem, sobre todos os pontos de vista, natural, química, ayurvédica, chinesa, as que quiserem, todas elas são bem-vindas, que nos ajuda a combater o sofrimento e termos melhor vida.
2: Por isso há pessoas de sorte, há outras que nem tanto. Bom, doutor, e como ficou acordado desde a semana passada, vamos falar da casca da batata.
4: É verdade. E a casquinha da batata pode ser ótima para ajudar a tratar as pessoas alcoólicas. Tem que ser uma casca, tem que ser cascas de batatas que já estejam ali um bocadinho, de batatas um bocadinho graladas. Porque existe ali uma substância que é tóxica, mas com contrapeso imediato não haverá perigo nenhum. O que é que acontece? Descascar 3 ou 4 ou 5 batatas, no máximo, para 7 litros de vinho e pôr em infusão. No outro dia, passar por um coar ou fazer desaparecer os vestígios possíveis e pôr a garrafinha à disposição do ébrio. Ele vai vomitar as tripas quando beber aquele vinho. Não tenham pena. Também não se pode pôr mais que 7 litros, porque depois temos aqui algum grau de toxicidade. É relativa, mas vale mais prevenir que remediar. Normalmente, ao fim de 4 ou 5 dias, eles nunca mais bebem na vida, vomitam as tripas. E não tenham pena deles, deixem-lhes a garrafinha todos os dias à disposição.
2: Então, e esse vinho não tem um paladar diferente?
4: Não. Por isso é que a casca da batata pode ter alguns vestígios de algumas substâncias que ficaram da casca, por isso é que eu digo para filtrar. Quanto mais bebem, mais vomitam, a partir daquela garrafa.
2: Por isso, cura um alcoólico com o próprio vinho.
4: Cura o alcoólico com o próprio vinho e é absolutamente eficaz. Nunca mais na vida lhe toco. Eu posso contar um caso que eu assisti, que foi extremamente engraçado, de uma pessoa que tratei. Eu estava em casa dos meus tios, nas Caldas da Rainha, estava na varanda e veio um indivíduo a andar e eles dizem: olha, repara naquele indivíduo. E ele veio para ali fora, era um dia de verão abrasador, ele vinha para a sombra, chegou a um sítio, mudou de passeio, andou ali um bocado ao sol, voltou a mudar de passeio e foi outra vez para a sombra. E eu perguntei-te, mas porquê é que ele veio para o sol? Ele veio para o sol porque ali é a taberna. Ele nem à frente consegue passar da taberna, foste tu que o trataste.
2: Ah, ok. Então, o cheiro do vinho fazia-lhe mal, só o cheiro?
4: Até o cheiro, nunca mais lhe tocou na vida. Os mais teimosos levam 15 dias. Os mais teimosos. A grande maioria dos ébrios, ao fim de 5 dias, deixa de beber.
2: Muito bem. Uma receita simples, casca de batata e vinho. Ok.
4: Pois. Tem que ficar da noite para de manhã, tem que ficar da manhã para a noite, tem que ficar umas horas a macerar. Uhum. E depois é pôr a garrafinha à disposição do indivíduo, misturar lá com as outras, é pôr aquela mais à mão, que é para ele agarrar logo naquela que fica bem tratado.
2: Então, e agora vamos para a planta, a fruta, enfim, o amendoim. Que propriedades tem este fruto seco?
4: Ora bem, o amendoim é originário da América do Sul, é muito rico em ferro, em magnésio, ajuda a tratar anemias, é excelente para as mulheres grávidas, melhora a saúde da gestante, sobretudo porque contém grande quantidade de ácido fólico. Também nas anemias tem uma palavra a dizer. Ele cru elimina as gorduras, logo também o colesterol. Nas doenças vasculares, cardiovasculares, ele também tem uma palavra a dizer, porque é rico em resveratrol, ajuda a retardar o Alzheimer, por conseguinte, e doenças degenerativas cerebrais, melhora a glicémia e, em muitos casos, ajuda a prevenir e a tratar, inclusive, diabetes tipo 2. É bastante energético, consciente, a vitamina E é abundante, mais o resveratrol, de uma forma muitíssimo apreciável, consciente, ajuda a retardar o envelhecimento. Para terminar, se o amendoim estiver cru, é benéfico. Mas se for torrado, é muito prejudicial, porque vai fazer colesterol, é uma gordura cozinhada, E agora, atenção, a cervejinha para acompanhar é sem álcool.
2: Muito bem. É comum a todos os grupos sanguíneos, não é?
4: É comum a todos os grupos sanguíneos, com alguma reticência para o grupo O, que não deve abusar.
2: Para o grupo O. E a manteiga de amendoim?
4: É a mesma coisa.
2: Ok. E também tem os mesmos benefícios que o amendoim?
4: E tem os mesmos benefícios. Só que a manteiga de amendoim normalmente é cozinhada.
2: Pois.
4: E aí vai fazer colesterol. É uma gordura cozinhada, faz colesterol.
2: Mas normalmente nós comemos é o amendoim torrado, não é?
4: Pois, não deve ser. Quando ele é torrado também está a estragar tudo.
2: Certíssimo. Bom, doutor, se hoje estamos alimentados, para a semana certamente voltamos com outros paladares.
4: Os paladares da saúde, da ciência, do saber, que também ajuda a alimentar a alma. Até para a semana.
2: Até para a semana, obrigada. E se precisa de algum conselho ou se tem alguma dúvida sobre a sua saúde, pode ligar 917-226580.
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0: Na semana passada estreou por aqui a Ponte Ambiental. Então, temos mais um episódio.
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2: Olá. No Ponte Ambiental de hoje, olhamos para um lado menos falado do Mundial de Futebol de 2026. O impacto ambiental e climático daquele que poderá ser o campeonato do mundo mais poluente da história. Entre viagens aéreas, calor extremo e emissões recorde, cresce a preocupação de cientistas e ambientalistas sobre o verdadeiro custo climático deste mega evento. O Mundial 2026 é organizado por três países: Estados Unidos, Canadá e México, e contará pela primeira vez com 48 seleções. À primeira vista, parece apenas uma grande festa do futebol, mas a dimensão do torneio está também a levantar sérias preocupações ambientais. Segundo o jornal britânico The Guardian, as estimativas apontam para cerca de 9 milhões de toneladas de dióxido de carbono equivalente emitidas durante o Mundial. É quase o dobro da média histórica dos campeonatos anteriores. Grande parte dessas emissões vem das viagens aéreas, já que as equipas, os adeptos e os jornalistas terão de percorrer milhares de quilómetros entre cidades que são muito distantes umas das outras. Há seleções que poderão viajar mais de 5 mil quilómetros entre jogos. Mesmo com algumas medidas de compensação ambiental anunciadas pela FIFA, muitos especialistas consideram que estamos perante um exemplo claro de greenwashing. Falar de sustentabilidade sem reduzir realmente o impacto ambiental. Outro dos grandes problemas será o calor extremo. Estudos recentes mostram que muitas cidades anfitriãs poderão registrar temperaturas e níveis de umidade perigosas para os jogadores, árbitros e adeptos. Algumas partidas poderão acontecer em condições próximas dos limites considerados seguros para a prática desportiva. Os investigadores alertam que as alterações climáticas estão já a afetar o futebol profissional. O calor intenso reduz o rendimento físico, aumenta o risco de desidratação e pode provocar problemas de saúde graves. E não afeta apenas quem está dentro do campo, também milhares de adeptos estarão expostos a temperaturas muito elevadas. Para reduzir o risco, a FIFA prevê pausas para hidratação e jogos em horários noturnos em algumas cidades. Mas muitos especialistas defendem que estas medidas não resolvem o problema de fundo. Continuar a organizar mega-eventos globais altamente dependentes de viagens aéreas e consumo intensivo de energia. Há ainda outra polémica. Um dos principais patrocinadores do Mundial é a Aramco, que é uma gigante petrolífera da Arábia Saudita e uma das maiores emissoras de gases com efeito de estufa do planeta, cerca de 4%. Vários jogadores e ativistas criticaram esta parceria, considerando contraditório associar o futebol e a sustentabilidade a empresas ligadas aos combustíveis fósseis. Tudo isto mostra como o desporto está ligado à crise climática. O futebol mobiliza milhares de pessoas e tem um enorme poder de influência. Por isso, muitos defendem que grandes competições internacionais deveriam dar um exemplo na redução das emissões e na promoção de soluções mais sustentáveis. O Mundial 2026 poderá entrar para a história dentro do campo, mas também como um símbolo dos desafios ambientais do nosso tempo. Termino com o conselho ambiental. O desporto pode ser uma ferramenta poderosa para sensibilizar para as alterações climáticas. Sempre que possível, opte por transportes públicos, reduza viagens desnecessárias e apoie eventos mais sustentáveis. Pequenas escolhas individuais também ajudam a reduzir a pegada ecológica coletiva. E lembre-se de ajudar a preservar o ambiente.
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Continuo a desejar-lhe uma boa manhã, uma boa tarde, uma boa noite, dependendo do fuso horário onde nos escuta. Obrigada por preferir o ponto de encontro para lhe fazer companhia.

0: Ai, como eu gosto também do verão. E agora, como sempre acontece, vamos ficar com a linha Deco e a Isa Tudela.
1: Saudações a todos os consumidores que acompanham mais uma rubrica em parceria com a Deco Centro aqui na sua rádio. Esta semana, para falar se vai viajar fora da zona europeia, o que é que tem aqui de terem atenção relativamente ao câmbio do dinheiro? São muitas famílias portuguesas que aguardam naturalmente pelas suas merecidas férias, mas há detalhes a ter em conta quando se apanham o avião rumo a um país estrangeiro onde a moeda oficial não é o euro. Quando vai viajar para fora do país, é importante levar a moeda do país de destino. Importa então saber o que é a taxa de câmbio e como funciona o processo de troca de dinheiro. O câmbio é a operação de troca de uma moeda para a outra, por exemplo, se for trocar euros por reais, e a taxa de câmbio é o preço que essa troca é feita, ou seja, o valor de uma moeda em unidades monetárias de outra moeda. No caso de viajar para o Brasil, por exemplo, a taxa de câmbio de euro para real é de 1 euro para 6,43 reais, segundo os dados mais recentes do Banco de Portugal. De notar que os custos da troca de moedas de euros para a divisa de outro país são, em regra, mais baixos se a troca for feita em Portugal, mesmo considerando as comissões a cobrar. Para trocar, então, a moeda estrangeira, pode dirigir-se a uma instituição de crédito ou uma agência de câmbio registada no Banco de Portugal e as taxas de câmbio de referência são divulgadas, efetivamente, pelo Banco de Portugal com caráter informativo, podendo, no entanto, aquelas entidades fixar livremente as taxas de câmbio e comissões associadas que deverão ser devidamente publicitadas a empresário próprio. Poderá ainda utilizar também o compressor do Banco de Portugal, que está online no site do Banco de Portugal, para saber quantos reais, neste caso, pode obter pelos euros que pretende vender. Embora essa referência possa oscilar ligeiramente, ficará com uma informação muito próxima da realidade. No regresso, se ainda tiver aqui a moeda do país onde foi viajar e pretende trocar por euros, deve saber que a cotação da taxa de câmbio a utilizar já será outra e certamente mais desfavorável, portanto, motivo pelo qual existem aqui duas taxas de câmbio, sendo que a cotação de venda é superior à cotação de compra. Resumidamente, planeie a troca de moedas com antecedência, faça uma pesquisa cuidadosa dos melhores câmbios do mercado, compare as condições disponíveis e, mais importante, recorra apenas a instituições habilitadas e confiáveis. Assim evita surpresas, de forma a aproveitar também melhor as suas férias. 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
3: Hoje é domingo.

0: Não queremos aqui ninguém triste, pelo contrário, só sorrisos, só alegria.
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0: E está na hora de ouvirmos a Isabel Costa.
2: Há doenças que não cabem inteiramente no corpo. O cancro é uma delas. Começa muitas vezes como uma palavra dita em voz baixa, num consultório onde o tempo parece suspenso. Mas rapidamente deixa de ser apenas um diagnóstico. Torna-se outra coisa. Um território novo onde nada é exatamente como era antes. Não afeta apenas células, nem órgãos, nem exames. Afeta a forma como se olha para o espelho, a forma como se espera pelo telefone, a forma como se escuta o silêncio entre uma consulta e outra. Há quem diga que o corpo luta, mas nem sempre é uma luta. Às vezes é apenas um aprender a viver dentro de um corpo que já não responde da mesma forma, ou dentro de uma vida que passou a ser medida em ciclos de tratamento, em datas de resultados, em esperas que parecem maiores do que deveriam. E depois, há aquilo que não se vê nos relatórios clínicos, o pensamento. O pensamento muda de textura, fica mais atento ao detalhe, como se tudo pudesse ser sinal, ou pelo contrário, fica distante, como se fosse preciso sair de si próprio para conseguir respirar melhor. O tempo também muda. Há dias em que se alonga sem explicação e outros em que se encolhe, como se tivesse medo de continuar. Mas talvez o mais silencioso de tudo seja a forma como o cancro altera a presença. A forma como alguém passa a estar no mundo, com mais hesitação ou com uma clareza inesperada. Com medo, sim, mas também com uma espécie de lucidez que não existia antes. E ainda assim, a vida insiste. Insiste nos pequenos gestos, no café que arrefece, enquanto se pensa noutra coisa, na conversa interrompida por uma chamada, no som normal de um dia que continua apesar de tudo. Talvez seja isso que mais desconcerta. Perceber que, mesmo quando tudo muda por dentro, o mundo por fora continua a sua lógica habitual e que é nesse desencontro entre o que se sente e o que se vê que muitas vezes se aprende a nova forma de existir. O cancro não é apenas uma história do corpo, é também uma história do pensamento, da fragilidade e da estranha persistência de continuar.
0: Cancro, uma palavra assustadora, mas que, se for detectado a tempo, há esperança. Acredite. Yeah.

0: Magia. Nada mais por hoje, agradecemos toda a atenção que nos dispensou, todo o mimo que nos dedica. Boas férias, se for o caso, nós esperamos por si de hoje a 8 dias. Até lá, tudo de bom.
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0: 10 horas.
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2: 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Ora vivam! Sejam todos bem-vindos a mais uma edição dos Reis do Rock aqui na sua estação de rádio favorita. O meu nome é Helder Reis, temos aí 60 minutos de grandes músicas. Músicas que marcam tempo e espaços na vida de cada um de nós. Acredito que depois de ouvirem esta edição dos Reis do Rock possam sentir algum saudosismo dentro de vós. Mas é normal, porque muitas destas músicas fazem parte da sua vida. Bem-vindos à edição de hoje.

Sweet Sweet Rain é um dos grandes clássicos dos brothers Michael e Jay Aston, nascidos em Londres no ano de 1981, quando os irmãos Aston se juntam a Ian Hudson da guitarra e com o apoio de uma caixa de ritmos, formam os Slav Aryan. Quando esta formação viaja do sul do país de Gales para Londres, resolvem alterar o nome para Gene Love Gisbell. No alinhamento desta edição dos Reis do Rock tocam agora os James, mais uma banda inglesa, mas desta vez da cidade de Manchester, formados mais ou menos na mesma altura que os Gene Love Gisbell. A banda teve os seus maiores êxitos durante a década de 90, entre eles incluem-se os hits musicais que marcaram gerações como Lose Control, Sit Down, Late, Say Something, Born of Frustration e Sometimes, entre outros. Já no século XXI, atingiram alguma notoriedade com o single Getting Away With It, All Messed Up. Até à data, a banda vendeu mais de 25 milhões de cópias de discos em todo o mundo e é uma das bandas mais acarinhadas pelo público português.

Orange Crush é uma música da banda americana de rock alternativo R.E.M., Rapid Eye Movement. Foi lançada como o primeiro single do sexto álbum de estúdio da banda, Green, em 1988. Não foi lançada comercialmente nos Estados Unidos, apesar de ter alcançado o número 1 como single promocional, tanto no mainstream rock quanto em modern rock tracks, onde, na época, tinha o recorde de permanência mais longa no número 1 com 8 semanas, batendo os U2 do Box. E depois, os Charlatans, banda de rock alternativo do Reino Unido, que está ativa desde 1989. Formaram-se originalmente em Birmingham com o baixista Martin Blunt, Rob Collins nas teclas, John Brooks na bateria, o guitarrista John Baker e o vocalista Buzz Catley, que foi quase imediatamente substituído por Tim Burgess. Para iniciar a turnê europeia de comemoração aos 20 anos de atividade, a banda escolheu Portugal para um concerto em fevereiro do ano de 2008. Chegam de Northwich, Inglaterra, o rock alternativo Manchester, Britpop, Indie Rock. Já a seguir, Murphy.

sequências de música que nunca se esquecem. Inspiral Carpets vem do rock alternativo de Manchester, na Inglaterra, formados por Graham Holt e Stephen Lambert em 1983. O nome da banda vem de uma loja de roupas que ficava em Holtham. O seu som é baseado em música psicadélica, teclados e guitarra. Sunday Morning, de Bolshoi, banda inglesa que se manteve ativa durante a década de 1980. Os seus maiores êxitos, ou os mais famosos, Away e este Sunday Morning. Banda de Trevor Tanner, Ian Kalicki, Paul Clark, Nick Schoen. Basicamente, a banda lançou 3 álbuns durante a sua existência, mas também gravaram um 4º álbum que não havia sido lançado oficialmente durante a sua carreira. O álbum Country Life foi lançado em 2015 como parte de uma edição limitada de 5 CDs. Em maio de 2024, a banda lançou um single intitulado Dolores Jones 2023 nas plataformas de streaming. Segue nos Reis do Rock mais um clássico. Look Away. Recordam-se dos Big Country?

Butterfly on a Wheel dos Mission. Mas antes de relembrar Glasgow, 9 de julho de 1959, foi a data que nasceu James Kerr, ou Jim Kerr para os amigos, vocalista da banda de rock Simple Minds. A voz de Kerr foi descrita como o rico barítono de David Bowie, fundido com um canto aveludado de Brian Ferry. Mandela Day. Jim Kerr ajudou a organizar uma festa dos 90 anos para Nelson Mandela e que coincide com 70 anos do Wembley Stadium, realizados para exigir a libertação de Mandela. Mandela participou pessoalmente no evento em 2008. Sons finais. Fogazi, segundo álbum de estúdio da banda de rock britânica Marillion, lançado em 1984. Marcamos novamente encontro aqui na sua estação de rádio favorita e continuem de preferência a ouvir boa música. Cheers, mates.

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0: 11 horas.
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Andra Day transmite uma mensagem poderosa de resiliência, coragem e esperança. A letra fala sobre se levantar diante das adversidades, mesmo quando tudo parece difícil e o desespero está presente. A música reconhece o cansaço e o sofrimento, mas também enfatiza a força interior e a capacidade de se erguer repetidamente. O tema incentiva a levantar-se e a continuar lutando, mesmo quando a vida parece um ciclo sem fim de desafios. Ela afirma que, mesmo quando nos sentimos desanimados, podemos encontrar a força para seguir em frente. A repetição de I will rise up simboliza a determinação de se levantar, como o dia, sem medo e face à dor.

A mensagem é não desistir, de continuar tentando, independentemente de quantas vezes seja necessário. A canção também fala sobre o poder da esperança e da união. Ela sugere que podemos encontrar força não apenas dentro de nós mesmos, mas também uns nos outros, e que essa união é essencial para superar os momentos difíceis. A repetição de For You indica que essa superação não é apenas para si próprio, mas também para os outros. A letra mostra um desejo de ajudar e inspirar os outros a se levantarem também, partilhando força e apoio. Mantenha a fé em momentos difíceis e, quando parece impossível, é possível superar obstáculos com coragem, resiliência e apoio mútuo.

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1: Olá, esta semana quero falar sobre uma pergunta simples. O que é que nos impede de ser felizes? E talvez a resposta não seja bonita, porque não é sobre falta de coisas, nem sobre a vida ainda não estar no lugar perfeito. Há pessoas que têm tudo organizado por fora, trabalho, rotina, relações, e mesmo assim sentem um vazio que não sabem explicar. Isto não é drama, é apenas um silêncio estranho, como se estivessem presentes, mas não inteiras. E isso custa admitir, porque obriga-nos a olhar para dentro. E lá dentro, muitas vezes, não está a paz, está uma grande confusão. Está uma parte que quer avançar e outra que te trava. Uma que acredita e a outra que duvida. Uma que quer amar e outra que já não confia. E nós ficamos no meio, a tentar ser coerentes, quando por dentro somos um conflito. E talvez seja isso que mais nos cansa. Não é a vida, somos nós a lutar connosco. Há dias em que tudo parece possível. Acordamos com energia, com clareza, com vontade. Sentimos que estamos a crescer, que estamos no caminho certo. E depois, sem aviso, há dias em que tudo pesa. A mesma vida parece errada. A mesma pessoa parece distante. A mesma cabeça começa a dizer coisas que ontem não dizia. E vem a pergunta, o que é que se passa comigo? Nada de especial. Estás apenas a ser humano. Mas ninguém nos ensinou a lidar com isto. Ensinaram-nos a ser estáveis, consistentes, sempre bem. Como se sentir fosse uma linha reta. Mas não é. É um ciclo, uma oscilação. É um movimento constante entre partes de nós que nem sempre concordam. E o problema não é essa oscilação. O problema é o que fazemos com ela. Porque quando estamos em baixo, não dizemos, hoje estou mais frágil. Dizemos, há qualquer coisa errada comigo. Quando sentimos medo, não dizemos, isto é importante para mim. Dizemos, eu não sou capaz. Transformamos estados em identidades. E isso prende-nos. A verdade é que dentro de nós há partes que ainda estão a tentar proteger-nos de coisas que já passaram. Partes que aprenderam a calar-se para não perder amor. Partes que aprenderam a ser fortes porque não havia alternativa. Partes que ainda hoje têm medo de não serem suficientes. E essas partes continuam a aparecer. Não porque somos fracos, mas porque nunca foram realmente escutadas. Então reagimos, exageramos, fechamos-nos, fugimos. E depois julgamos-nos por isso. É um ciclo. E talvez a felicidade não esteja em quebrar esse ciclo à força. Talvez esteja em começar a vê-lo com mais honestidade. Perceber que nem tudo o que sentimos precisa de ser resolvido imediatamente. Nem tudo o que aparece dentro de nós é um problema a corrigir. Às vezes, é só algo a ser compreendido. Porque há uma diferença entre sentir e deixar que isso mande em tudo. O medo pode estar, mas não precisa decidir por nós. A tristeza pode aparecer, mas não precisa de definir a tua vida. A dúvida pode existir, mas não precisa de te parar. E isto não é pensamento positivo, é maturidade emocional. É perceber que não és só aquilo que sentes no momento, que um mau dia não apaga o teu caminho, que uma fase difícil não anula quem és, que estar perdido às vezes faz parte de encontrar direção. Mas nós não temos paciência para processos. Queremos respostas rápidas, queremos sentir-nos bem, já, agora. Queremos estabilidade constante. E quando isso não acontece, achamos que falhamos. Mas talvez não seja falha, talvez seja crescimento. Porque crescer

0: não é ficar sempre melhor. É tornar-se mais consciente, mais honesto, mais capaz de estar consigo mesmo, mesmo quando não está tudo bem. E isso é desconfortável, porque implica parar de fugir, parar de preencher tudo com distrações, parar de viver só para corresponder, parar de fingir que está tudo bem quando não está, e começar a fazer perguntas difíceis. Onde é que eu me estou a abandonar? Onde é que eu estou a aceitar menos do que preciso? Onde é que eu continuo por medo e não por escolha? Essas perguntas não dão respostas imediatas, mas mudam tudo. Porque a felicidade não aparece quando a vida fica perfeita. Aparece quando deixas de te trair. Quando deixas de negociar o essencial. Quando deixas de ficar onde já não há espaço para ti. Quando deixas de te tratar como alguém que tem que aguentar tudo. E ser forte não é suportar tudo. É saber quando parar. É saber quando sair. É saber quando escolher diferente, mesmo que dê medo. E não, isso não resolve tudo, mas muda a relação que tens contigo. E talvez seja aí que a felicidade começa. Não como um estado constante, não como uma meta final, mas como uma sensação mais simples de que estás ao teu lado. De que, mesmo nos dias difíceis, não te abandonas. De que podes não ter tudo resolvido, mas já não estás perdido de ti. Isso, às vezes, é o mais perto que conseguimos chegar de paz. Até para a semana.
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0: na hora, vamos manter o contacto com o António Morteira da Silva, que já está preparado para entrar e apresentar mais uma música para a Mesa do Canto. Olá António, bom dia, bem-vindo.
1: Olá Isabel, bom dia. Cá estamos com mais uma edição da Música para a Mesa do Canto e hoje estou muito encenado, mas contente. Lá conseguimos passar mais um obstáculo e seguimos em frente no Campeonato do Mundo 2026.
0: Valeu a pena estar acordada.
1: Sim, é verdade. Olha, depois do jogo desta madrugada, vamos ver como vai ser o próximo jogo com a Espanha na próxima segunda-feira. Pelo menos há algo positivo neste próximo jogo. 18º de final é uma hora decente, é às 8 horas da noite o jogo 18º de final e vamos ver se continuamos a passar nesta fase de mata-mata, como dizia Scolari. Como sempre, e falando do jogo desta noite passada, já estamos acostumados, foi preciso sofrer até aos últimos minutos para desempatar o jogo. Depois de termos estado a perder, demos a volta ao resultado e tivemos ainda tempo para apanhar um valente susto quando a Croácia marcou o segundo golo, que depois foi anulado pelo árbitro devido a estar fora de jogo.
0: Felizmente, ou havia prolongamento.
1: Sim, mas nós estamos aqui é para falarmos de música, então olha, para mantermos a motivação em alta, trago hoje a música que foi o hino oficial do Campeonato do Mundo de 1998, disputado em França. A canção tem um balanço incrível, balanço como todos nós queremos que a nossa seleção tenha a caminho da final. Senhoras e senhores, convosco na Música para a Mesa do Canto, aqui na Portimão FM, Ricky Martin com o espetacular La Copa de la Vida, em apoio mais uma vez à Seleção Nacional e à espera de mais uma vitória no próximo jogo.

Há doenças que não cabem inteiramente no corpo. O cancro é uma delas. Começa muitas vezes como uma palavra dita em voz baixa, num consultório onde o tempo parece suspenso, mas rapidamente deixa de ser apenas um diagnóstico. Torna-se outra coisa, um território novo onde nada é exatamente como era antes. Não afeta apenas células, nem órgãos, nem exames. Afeta a forma como se olha para o espelho, a forma como se espera pelo telefone, a forma como se escuta o silêncio entre uma consulta e outra. Há quem diga que o corpo luta, mas nem sempre é uma luta. Às vezes é apenas um aprender a viver dentro de um corpo que já não responde da mesma forma, ou dentro de uma vida que passou a ser medida em ciclos de tratamento, em datas de resultados, em esperas que parecem maiores do que deveriam. E depois, há aquilo que não se vê nos relatórios clínicos, o pensamento. O pensamento muda de textura, fica mais atento ao detalhe, como se tudo pudesse ser sinal, ou pelo contrário, fica distante, como se fosse preciso sair de si próprio para conseguir respirar melhor. O tempo também muda. Há dias em que se alonga sem explicação e outros em que se encolhe, como se tivesse medo de continuar. Mas talvez o mais silencioso de tudo seja a forma como o cancro altera a presença, a forma como alguém passa a estar no mundo, com mais hesitação ou com uma clareza inesperada. Com medo, sim, mas também com uma espécie de lucidez que não existia antes. E ainda assim, a vida insiste. Insiste nos pequenos gestos, no café que arrefece, enquanto se pensa noutra coisa, na conversa interrompida por uma chamada, no som normal de um dia que continua apesar de tudo. Talvez seja isso que mais desconcerta. Perceber que, mesmo quando tudo muda por dentro, o mundo por fora continua a sua lógica habitual e que é nesse desencontro entre o que se sente e o que se vê que muitas vezes se aprende a nova forma de existir. O cancro não é apenas uma história do corpo, é também uma história do pensamento, da fragilidade e da estranha persistência de continuar.

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Uma hora. 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